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5: Muito boa noite ao som das músicas da Antena Livre, sem dúvida alguma, a rádio como você gosta.

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0: Mais uma noite fantástica na rádio como você gosta, grandes canções sempre a tocar. Agora a sua preferida. Ouça com atenção. Boa noite.

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1: Quer seja uma novidade ou um grande, grande clássico, pode acreditar que passa sempre aqui na Antena Livre. Boa noite, seja muito bem-vindo. 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

0: E é com músicas como esta que passamos juntos mais uma grande madrugada. Esta é a sua rádio, eu sou o Miguel Gonçalves e desejo-lhe a continuação de uma excelente madrugada.
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11: E não se esqueça que o Facebook da Antena Livre está sempre, sempre à espera de uma mensagem. Eu vou ficar atento. Muito boa noite e, se acaba de chegar, seja muito bem-vindo.

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2: E nesta madrugada aqui na Antena Livre, eu tenho a certeza absoluta que estão a tocar todas as suas músicas preferidas. E se por acaso isso ainda não aconteceu, então fico muito, muito atento. Se calhar ela vem já a seguir. Muito boa noite, eu sou o Miguel Gonçalves.
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2: E é sempre lado a lado com a melhor música que vão acontecendo estas madrugadas na Antena Livre. Se acaba de chegar, seja muito bem-vindo, tenha uma boa noite.

0: Bom dia, boa tarde ou boa noite. Isto é conforme o cantinho do mundo onde estiver a ouvir a Antena Livre online em antenalivre.pt. O meu nome é Miguel Gonçalves e estou aqui para partilhar consigo grandes, grandes canções. Seja muito bem-vindo. Esta é a rádio como você gosta.
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1: E se você, por acaso, tem uma música preferida, olha, acredita em mim, ela mais tarde ou mais cedo vai passar por aqui. Boa noite, é muito bom saber que você está desse lado com a Antena Livre.

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0: Muito boa noite. Esta é a rádio como você gosta e sabe uma coisa? É muito bom saber que você está por aí. E se por acaso nos quiser dar notícias suas, é muito simples. Basta entrar na nossa página do Facebook, ou seja, a busca é muito simples. Escreva Antena Livre e está lá tudo. Continuação de uma boa noite e divirta-se com a melhor música de sempre.
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2: A palavra hoje em destaque no Em português nos desentendemos é troncamaronca. Andar à troncamaronca é andar à toa, sem destino certo, meio ou completamente perdido no caminho ou nas ideias. Trata-se de uma expressão ainda hoje bastante utilizada no Ribatejo e que consta igualmente dos falares de Loriga, dando origem inclusivamente ao título de uma crónica regular num dos principais jornais da região, o Médio Tejo. Já agora, a autora era Berta Silva Lopes. Para tentarmos perceber a origem desta tão divertida palavra, temos de perceber que o povo, na sua sabedoria e pragmatismo, não hesita em juntar palavras conhecidas e jogar com o significado de ambas, cortando-lhes ou acrescentando-lhes, muitas vezes, letras ou ditongos. Assim, o mais certo é a palavra ser a junção de tronca e maromba. Troncar ou truncar é cortar uma parte considerável de alguma coisa, de uma ata, por exemplo, mutilar ou suprimir. Maronca será a corruptela de maromba, vocábulo que, no sentido inicial, aponta a vara que os equilibristas utilizam na maroma ou corda. Pode ainda sugerir o que sustenta dificilmente ou, num outro sentido, preguiça. Andar à tronca maronca é cortar no tino, suprimir parte do raciocínio necessário, o que provoca a sensação de desequilíbrio, de andar à toa, que o funâmbulo, que é o equilibrista, experimenta se não utilizar a maromba, a vara.
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9: AntenaLivre.pt é a sua rádio online para qualquer canto do mundo. Se estiveres a ouvir-nos, então não hesite. Escreva uma mensagem na página do Facebook da Antena Livre. Por aqui, nós vamos gostar imenso de ter notícias suas.

0: Boa noite, eu sou o Miguel Alves e estou aqui comigo, Rádio Como Eu Gosto. Seja muito bem-vindo. Boa noite.
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0: E eu quero que esteja nesta altura, ou seja, no livro, quero que a noite seja a ser perfeita. Mais música, ou som da Retomo, gosta, já a seguida.

0: Continuação de uma muito boa noite ao som da rádio Como Você Gosta.
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0: Olá, boa noite. 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
13: E a si, em especial, que está na estrada, desejo uma boa viagem e espero sinceramente que não esteja com sono. Obrigado por dar boleia à Antena Livre. Em troca dessa boleia, dou-lhe com todo o gosto as melhores músicas.

0: Por aqui a música não para. Tenha uma ótima manhã.
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0: Muito bom dia. Se só agora se ligou, seja muito bem-vindo à rádio como você gosta.
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0: Antena Livre, a rádio como você gosta. Muito bom dia, estamos juntos, sempre a ouvir grandes canções.
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0: Olá, bom dia e boa viagem, se for o seu caso. Obrigado por dar boleia à Antena Livre. E já agora, um conselho. Não se esqueça de cumprir os limites de velocidade e de ter uma condução calma. Combinado? E nos próximos minutos, pode contar sempre com grandes canções.
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0: Olá, bom dia e bom trabalho, se for já ou ainda o seu caso. Faz muito bem em estar com a Antena Livre, sabe porquê? Porque é aqui mesmo que estão todas as suas músicas preferidas.
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2: A palavra hoje em destaque no espaço Em português nos desentendemos é a portelência. Esta é mais uma palavra que é uma referência incontornável do falar algarvio. A portelência é sinónimo de ousadia ou atrevimento. Aplica-se sobretudo no sentido crítico, com o objetivo de repreender a jactância de alguém que parece ter o rei na barriga. Neste caso, poder-se-á comparar com lata. Porém, é possível também considerar a portelência em tom elogioso, salientando a coragem, a ousadia, embora este significado seja menos frequente. Uma das hipóteses em relação à sua origem pode estar no verbo aportelar, que é investir alguém no cargo de aportelado ou juiz de aldeia. A relação estaria na satisfação e no orgulho de ocupar um cargo importante e, por esse motivo, a pessoa poder demonstrar vaidade e atrevimento. No entanto, o mais certo é que venha de porte, na sua significação de atitude, forma de se apresentar ou aspecto físico. A proximidade fonética com petulância também é uma possibilidade a considerar, dando origem ao vocábulo a portelência, no neologismo popular que praticamente não consta em nenhum dicionário clássico.
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9: Espero que esteja tudo bem consigo. Estou aqui de segunda a sexta-feira, entre as 4 e as 8 horas, para lhe dar grandes canções. Bom dia, seja muito bem-vindo.

0: assim que vamos andando juntos, sempre ao som de músicas imperdíveis, aqui na sua rádio. Bom trabalho. Obrigado por estar com a Antena Livre. Muito bom dia. 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
0: E em especial a si que está a trabalhar agora, bom trabalho. É bom saber que escolheu a Antena Livre para ficar consigo. E ao ritmo do seu trabalho, por aqui, vão tocando todas as músicas como você gosta.

0: por aqui a música não para. Tenha uma ótima manhã.
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0: Esta é a rádio como você gosta. Eu sou Lourdes Gonçalves e estou aqui a dar-lhe música até às 8 da manhã. Bom trabalho, boa viagem, sempre com a Antena Livre.
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11: E assim vão acontecendo as primeiras horas desta manhã, sempre com grandes canções. Bom dia, espero que continue bem ligado com a sua rádio.

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0: muito bom dia. Se só agora se ligou, seja muito bem-vindo à Rádio Como Você Gosta. Eu sou a Lourdes Gonçalves e dou-lhe música até às 8.
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0: E nesta manhã, se passar pelo Facebook da Antena Livre, aproveite para deixar uma mensagem. É sempre um prazer saber de si. Muito bom dia. As suas músicas preferidas passam por aqui comigo, Lourdes Gonçalves, entre as 4 e as 8 da manhã, de segunda a sexta-feira.
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0: E de segunda a sexta-feira, entre as 4 e as 8 da manhã, sou eu, Lourdes Gonçalves, quem escolhe todas as músicas que você está a ouvir. É um prazer partilhar consigo as noites da Antena Livre. Seja muito bem-vindo. Bom dia. 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
0: E na rádio, como você gosta, continuam a tocar todas aquelas músicas que você tanto gosta de ouvir. Bom trabalho, onde quer que esteja, com a sua rádio.
4: Diz-me que está.

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2: A palavra hoje em destaque no Em português nos desentendemos é moenga. Tal tá moenga é a expressão perfeita para manifestar enfado e insatisfação em relação a qualquer coisa ou situação. E continua a ser, em pleno século XXI, utilizada no vocabulário cotidiano do alentejano. É como quem diz que maçada ou que chatice. Ter moengas à cachimónia ou moenga de cabeça são outras expressões também muito vulgares na região e designam idêntico estado de espírito, ter preocupações ou problemas ao estarem cuidados com algo ou alguém. Assim, moenga significa incómodo ou problema e aplica-se como enunciação de insatisfação em relação a determinado contratempo. Moenga é o mesmo que moenda, que é uma peça ou conjunto de peças que servem para moer. Com o uso, o povo generalizou o sentido e passou a designar a mó ou mesmo o moinho. O mais importante é que se reporta sempre à ação de moer ou de triturar, como se pode também aferir pela sua raiz do latim, molenda, coisa que deve ser moída. Ou seja, tal como é visualizado o efeito de uma preocupação, algo que vai moendo o cérebro e a paciência.
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12: E por aqui a música não para. Tenha uma ótima manhã.

0: grandes canções a tocar aqui mesmo na rádio como você gosta.
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0: Muito bom dia para si que está aí desse lado, sempre ao som das suas músicas preferidas. É bom saber que está por aí. Bom dia.

0: Olá, bom dia e bom trabalho, se for já ou ainda o seu caso. Faz muito bem em estar com a Antena Livre, sabe porquê? Porque é aqui mesmo que estão todas as suas músicas preferidas.
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0: E assim vão acontecendo as primeiras horas desta manhã, sempre com grandes canções. Bom dia, espero que continue bem ligado com a sua rádio.

0: E na rádio, como você gosta, continuam a tocar todas aquelas músicas que você tanto gosta de ouvir. Bom trabalho, onde quer que esteja, com a sua rádio.
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2: Informação com o jornalista Jerónimo Belo Jorge.
3: Bom dia. A Associação Coração Silenciado, que representa as vítimas de abusos sexuais na Igreja, lamentou não ter sido ainda recebida pela Presidente da República e vai pedir uma auditoria do Estado a um processo que considerou injusto e pouco transparente. As vítimas querem que o Estado, de uma vez por todas, assuma a responsabilidade de ter algum papel em todo este processo, que foi todo ele desenvolvido em causa própria, aberto e fechado em causa própria, com muitas ilegalidades, com muita falta de respeito pelas vítimas. A afirmação foi feita pelo porta-voz da Associação, António Grosso, que critica o silêncio de António José Seguro.
4: Que tem tudo a ver com as críticas que fazemos ao desenvolvimento e fechamento do processo de apoio e de compensações financeiras às vítimas de abusos sexuais na Igreja Católica, que, de acordo com a nova presidência da CEP, ficou o assunto fechado no que diz respeito às compensações financeiras, palavras da CEP, e isso deixou-nos preocupados porque há muita gente que foi considerada inelegível para compensações financeiras por razões que consideramos uma grande falta de caráter por parte da Conferência Episcopal Portuguesa, uma grande falta de coerência e de uma grande injustiça, e igualmente uma grande avareza, porque parece que havia a tentativa de reduzir ao mínimo o número de pessoas para que tivessem que pagar o menos possível.
3: O representante das vítimas contestou o silêncio do Estado em relação ao desenvolvimento e fechamento do processo de apoio e de compensação financeira às vítimas de abusos sexuais na Igreja Católica. Portugal tinha 331 camas hospitalares por cada 100 mil habitantes em 2024, atrás da média da União Europeia, que tinha 507, mas à frente de países como Espanha, que tinha 283, ou da Dinamarca, 226. De acordo com dados divulgados pelo Gabinete de Estatísticas da União Europeia, os países com maior proporção de camas em relação à dimensão da população eram a Bulgária, seguida pela Alemanha, Roménia, Áustria e República Checa. Os seis países com as taxas mais baixas eram a Suécia, Países Baixos, Dinamarca, Finlândia, Espanha e Irlanda. Em 2023, a média da União Europeia era ligeiramente superior, 511 por 100 mil habitantes, assinalando o Eurostat que o número tem vindo a diminuir desde o início da série histórica. Em 2009, 582 camas hospitalares por 100 mil habitantes, refletindo o impacto dos avanços científicos e tecnológicos que reduziram o tempo médio de internamento para muitos dos procedimentos ou que substituíram por alternativas como acompanhamento em ambulatório. Não podemos deixar fugir toda a água para o mar. Temos de armazenar para depois distribuir. A afirmação foi feita pelo Ministro da Agricultura, que alertou para a necessidade de poupar com o primeiro recurso para a gestão da água, mas depois há que agir, se necessário, com redes interligadas. A falar em Bruxelas, à margem do Conselho de Agricultura da União Europeia, José Manuel Fernandes sustentou que a resiliência hídrica deve responder às necessidades do consumo humano, da agricultura, da indústria e também da proteção civil.
5: Diz que a resiliência hídrica é também um ponto absolutamente essencial. Nós temos que fazer uma gestão inteligente da água, com vários objetivos. Um objetivo de consumo humano, um objetivo de agricultura, de indústria, de proteção civil. Não podemos deixar fugir a água toda para o mar, temos que a armazenar para depois a distribuir. Há um outro investimento anterior a isto tudo, que é o da poupança. Nós temos que poupar a água. Mas depois temos que agir, se necessário, com redes interligadas. Nós temos em curso um investimento enorme. Na agricultura são mais de 600 milhões de euros.
3: O ministro defendeu que a dessalinização só deverá avançar em último caso, embora sem ser excluída, defendeu investimentos também nas redes e nos regadios. A criação de 10 comunidades de cidadãos organizadas para produzir, partilhar, consumir e armazenar energia solar vai ser financiada pela Fundação Gulbenkian, até 30 mil euros por projeto, privilegiando famílias carenciadas e zonas menos povoadas. De acordo com o diretor do programa Equidade e Sustentabilidade da Fundação Carlos Gulbenkian, Luís Jerónimo, o concurso lançado pela Fundação vai privilegiar candidaturas provenientes de territórios de baixa densidade ou que apresentem maior vulnerabilidade energética, beneficiando famílias com encargos com energia muito significativos. Digo-lhe agora que 12 organizações do ambiente e sustentabilidade apelam ao governo e municípios para que assumam um compromisso com a adaptação ao calor extremo e apresentem propostas como as de criar uma rede nacional de refúgios climáticos. Numa carta aberta que será entregue ao Governo esta quarta-feira, as organizações sugerem que todos os municípios devem identificar e disponibilizar desde já espaços públicos e privados acessíveis, como bibliotecas, piscinas, jardins e outros, onde qualquer pessoa possa encontrar proteção durante episódios de calor extremo. As autarquias devem também identificar e apoiar pessoas idosas e isoladas, sem abrigo ou trabalhadores expostos ao calor, entre outras situações. Lá por fora, os incêndios em França, incluindo na zona histórica da floresta de Fontainebleau, a menos de 100 km de Paris, levaram à detenção de 30 adultos e 29 menores, informou o Ministro do Interior. Quanto ao incêndio da floresta de Fontainebleau, a sudoeste da capital francesa, que começou no final da tarde de domingo, Laurent Nunes afirmou que o foco principal consumiu 1.200 hectares. O ministro assumiu que um segundo incêndio, que começou antes das 15 horas de segunda-feira, a 5 km do foco principal, também consumiu cerca de 100 hectares, continuando a propagar-se. A Espanha, que eliminou Portugal nos oitavos de final do Mundial de Futebol, e a vice-campeã França decidem hoje o jogo, o primeiro finalista do torneio, no arranque das meias-finais, entre duas seleções que procuram voltar a conquistar o troféu. Os franceses, derrotados pela Argentina na final de 2022, tentam reeditar êxitos de 98 e 2018, foram finalistas vencidos em 2006 e 2022, enquanto os espanhóis ambicionam repetir a conquista de 2010, na única presença na final, num jogo que vai ser disputado no estádio de Arlington, nos Estados Unidos, com início às 14 horas, 20 horas em Lisboa. Amanhã disputa-se a segunda meia-final do Mundial entre Inglaterra e Argentina. O jogo é em Atlanta, com início agendado para as 15 horas locais, 20 horas de Lisboa. Já a final do Mundial de 2026, o primeiro alargado a 48 seleções, está agendada para domingo no estádio MetLife em East Rutherford, a partir das 15 horas, 20 horas em Lisboa, enquanto que o jogo de atribuição do terceiro e quarto lugar disputa-se um dia antes no estádio Hard Rock em Miami Gardens, às 17 horas locais, 22 horas em Lisboa. Há mais notícias daqui a uma hora. Tenha uma ótima manhã. Bom dia.
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1: 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Seja muito bem-vindo, agora 8 minutos depois das 8.
8: Agora estão 20 graus.
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24: 11 minutos depois das 8. Olá, bom dia. Seja bem-vindo à Antena Livre.
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2: Agora estão 20 graus.
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1: Caras e caros ouvintes da rádio Antena Livre, vivemos dias de uma tamanha incerteza. Soubemos, esta segunda-feira, que 92% dos exames nacionais já estão corrigidos. Esta notícia não nos traz qualquer alívio imediato, mas revela-nos um país inteiro em esforço alinhado num único gesto: concluir um ciclo, encerrar uma etapa e permitir que cada estudante e aluno siga o seu caminho. O Sr. Ministro fala-nos em cadência elevada, em rigor, em verificação minuciosa de todas as provas. Ao mesmo tempo, os relatos dos professores mostram o outro lado da mesma história. Fins de semana de trabalho intenso, itens que chegam tarde, provas que precisam de ser revistas mais do que uma vez e plataformas que ora avançam, ora hesitam. Porque há algo de profundamente simbólico neste momento que é anual. Milhares de jovens aguardam os seus resultados que, embora não definam quem são, influenciam e muito poderão escolher. E por detrás dessa espera há professores que corrigem, diretores que organizam, técnicos que verificam todas as digitalizações e equipas que ajustam os sistemas. Talvez seja esta a reflexão mais serena que podemos fazer. Os exames são muito mais do que simples provas. São um ritual de passagem. E como todos os rituais, exigem preparação, cuidado e também tempo. E este ano o tempo foi mais apertado, até mais exigente e mais tecnológico. Mas ainda assim o movimento continua. E é curioso como, mesmo no meio de falhas técnicas, de plataformas em manutenção, de itens que chegam tarde, o discurso público insiste numa única palavra: rigor. Não como uma promessa vazia, mas como uma bússola. Talvez seja isso que esta notícia nos lembra: que a educação é um organismo vivo, em constante adaptação, que cada ano traz desafios novos e que cada desafio revela a força de quem trabalha para que tudo aconteça. E que no fim, quando as pautas forem fixadas e as notas lançadas, o que ficará não será apenas uma nota, será a memória de um esforço coletivo. Uma crónica é sempre um olhar, e hoje o olhar é este: o país está a corrigir exames, mas também está a corrigir-se a si próprio, aprendendo, ajustando, tentando fazer melhor. E nessa tentativa há algo profundamente esperançoso. Desejo-vos uma boa terça-feira e até daqui a 15 dias.
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3: Viva Bom Dia, vamos agora espreitar as capas dos jornais desta terça-feira. No Correio da Manhã, aumento de casos, mais de 6 mil burlas com casas de férias. Polícia lança o alerta e avisa cidadãos para os golpes. O Sporting encaixa 40 milhões com Trincão. Pote é o próximo na mira da Arábia. Brilhou no Mundial. Marco Silva quer segurar Sheldrup no Benfica. No Público, a atribuição do número de segurança social a imigrantes vai ser automática. Exames no fim do prazo. Escolas ainda recebem pedidos de esclarecimento sobre as provas. Casa do Alentejo. Luís Neves recusa por agora prestar mais informações. No Jornal de Notícias, o Estado paga 50 mil euros a Arguido de Tancos, que esteve 2 anos e meio preso e ficou absolvido. Elétricos vão voltar ao coração do Porto. Já o Diário de Notícias faz o destaque com cessar-fogo que acabou e pressiona a BCE a duplicar a subida das taxas. Trump anuncia portagem de 20% no estreito de Hormuz. deputados, Rui derrota reforma laboral e táticas, assim fazem estreantes na Assembleia da República o balanço da sessão legislativa. Nos jornais económicos, começo pelo Negócios, Sacyr e DST têm o preço mais baixo do segundo troço de alta velocidade, governo quer rever lista de paraísos fiscais, Rússia e Vietnã vão entrar. No jornal económico, fusão entre Galp e Moeve é concluída ainda este ano. Se a Caixa não fosse pública, não seria portuguesa. Banco Público celebra 150 anos. Quanto aos esportivos, no Record, Benfica, vender para comprar António Silva e Sheldro podem render 60 milhões de euros. Sporting, Celtic, Leão, mais explosivo e musculado. Trincão no Al Ahly abaixo dos 40 milhões fixos. E no Porto, Wang na fase decisiva. No jogo Porto, Wang na mesa. Dragões têm princípio de acordo com o empresário do sul-coreano. Dennis Gull treinou e seguiu para estágio. No Sporting, Trincão dispara lucros. Saída para o Al Ahly acertada por um total que pode chegar aos 43,9 milhões de euros. No Benfica, italianos complicam Palhinha, Juventus e Milan. Agora treinado por Ruben Amorim, juntam-se à corrida pelo médio do Bayern. António Silva não renova e Bournemouth surge no horizonte. Na bola, Inglaterra chama por António, Bournemouth já negocia com o Benfica, Tomás Araújo lida com lesões e Índio é muito jovem. Marco Silva tem o Benfica que precisa, Fábio Carvalho descansa adeptos. Bruno Lage do Al Diriá e Al Ittihad disputam Pedro Gonçalves e no Porto, Wang está muito bem encaminhado. Destaques dos jornais desta manhã, continuação de uma boa terça-feira. Bom dia.
4: Continuação de uma grande manhã com a sua rádio. Estamos agora a 25 minutos das 9 da manhã. A edição da manhã está no ar de segunda a sábado, entre as 8 e as 11. Eu sou o Paulo Delgado e é um prazer estar aqui consigo.
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3: 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E só já estamos a 14 minutos das 9 da manhã. Bom dia.
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0: Olá, no Aponto Ambiental de hoje olhamos para um lado menos falado do Mundial de Futebol de 2026. O impacto ambiental e climático daquele que poderá ser o campeonato do mundo mais poluente da história. Entre viagens aéreas, calor extremo e emissões recorde, cresce a preocupação de cientistas e ambientalistas sobre o verdadeiro custo climático deste mega evento. O Mundial 2026 é organizado por três países: Estados Unidos, Canadá e México, e contará pela primeira vez com 48 seleções. À primeira vista parece apenas uma grande festa do futebol, mas a dimensão do torneio está também a levantar sérias preocupações ambientais. Segundo o jornal britânico The Guardian, as estimativas apontam para cerca de 9 milhões de toneladas de dióxido de carbono equivalente emitidas durante o Mundial. É quase o dobro da média histórica dos campeonatos anteriores. Grande parte dessas emissões vem das viagens aéreas, já que as equipas, os adeptos e os jornalistas terão de percorrer milhares de quilómetros entre cidades que são muito distantes umas das outras. Há seleções que poderão viajar mais de 5 mil quilómetros entre jogos. Mesmo com algumas medidas de compensação ambiental anunciadas pela FIFA, muitos especialistas consideram que estamos perante um exemplo claro de greenwashing. Falar de sustentabilidade sem reduzir realmente o impacto ambiental. Outro dos grandes problemas será o calor extremo. Estudos recentes mostram que muitas cidades anfitriãs poderão registrar temperaturas e níveis de umidade perigosas para os jogadores, árbitros e adeptos. Algumas partidas poderão acontecer em condições próximas dos limites considerados seguros para a prática desportiva. Os investigadores alertam que as alterações climáticas estão já a afetar o futebol profissional. O calor intenso reduz o rendimento físico, aumenta o risco de desidratação e pode provocar problemas de saúde graves. E não afeta apenas quem está dentro do campo, também milhares de adeptos estarão expostos a temperaturas muito elevadas. Para reduzir o risco, a FIFA prevê pausas para hidratação e jogos em horários noturnos em algumas cidades. Mas muitos especialistas defendem que estas medidas não resolvem o problema de fundo. Continuar a organizar mega eventos globais, altamente dependentes de viagens aéreas e consumo intensivo de energia. Há ainda outra polémica. Um dos principais patrocinadores do Mundial é a Aramco, que é uma gigante petrolífera da Arábia Saudita e uma das maiores emissoras de gases com efeito de estufa do planeta, cerca de 4%. Vários jogadores e ativistas criticaram esta parceria, considerando contraditório associar o futebol e a sustentabilidade a empresas ligadas aos combustíveis fósseis. Tudo isto mostra como o desporto está ligado à crise climática. O futebol mobiliza milhares de pessoas e tem um enorme poder de influência. Por isso, muitos defendem que grandes competições internacionais deveriam dar um exemplo na redução das emissões e na promoção de soluções mais sustentáveis. O Mundial 2026 poderá entrar para a história dentro do campo, mas também como um símbolo dos desafios ambientais do nosso tempo. Termino com um conselho ambiental. O desporto pode ser uma ferramenta poderosa para sensibilizar para as alterações climáticas. Sempre que possível, opte por transportes públicos, reduza viagens desnecessárias e apoie eventos mais sustentáveis. Pequenas escolhas individuais também ajudam a reduzir a pegada ecológica coletiva. E lembre-se de ajudar a preservar o ambiente.
1: 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Um espaço com a assinatura do jornal A Ponte e a Quercus.
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0: Estamos agora a 3 minutos das 9 da manhã.
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3: Bom dia, Associação Coração Silenciado, que representa as vítimas de abusos sexuais na Igreja, lamentou não ter sido ainda recebida pelo Presidente da República e vai pedir uma auditoria do Estado a um processo que considerou injusto e pouco transparente. As vítimas querem que o Estado, de uma vez por todas, assuma a responsabilidade de ter algum papel em todo este processo, que foi todo ele desenvolvido em causa própria, aberto e fechado em causa própria, com muitas ilegalidades, com muita falta de respeito pelas vítimas, afirmou o porta-voz da Associação, António Grosso, que critica o silêncio de António José Seguro.
4: Que tem tudo a ver com as críticas que fazemos ao desenvolvimento e fechamento do processo de apoio e de compensações financeiras às vítimas de abusos sexuais na Igreja Católica, que, de acordo com a nova presidência da CEP, ficou o assunto fechado no que diz respeito às compensações financeiras. Palavras da CEP, e isso deixou-nos preocupados porque há muita gente que foi considerada inelegível para compensações financeiras por razões que consideramos uma grande falta de caráter por parte da Conferência Episcopal Portuguesa, uma grande falta de coerência e de uma grande injustiça. E igualmente uma grande avareza, porque parece que havia a tentativa de reduzir ao mínimo o número de pessoas para que tivessem que pagar o menos possível.
3: O representante das vítimas contestou o silêncio do Estado em relação ao desenvolvimento e fechamento do processo de apoio e da compensação financeira às vítimas de abusos sexuais na Igreja Católica. Não podemos deixar fugir a água toda para o mar, temos de armazenar para depois distribuir. A afirmação é do Ministro da Agricultura, que alerta para a necessidade de poupar com o primeiro recurso para a gestão da água, mas depois há que agir-se com redes interligadas. A falar em Bruxelas, à margem do Conselho de Agricultura da União Europeia, José Manuel Fernandes sustentou que a resiliência hídrica deve responder às necessidades do consumo humano, da agricultura, da indústria, mas também da proteção civil.
5: Disse que a resiliência hídrica é também um ponto absolutamente essencial. Nós temos que fazer uma gestão inteligente da água, com vários objetivos. Um objetivo de consumo humano, um objetivo de agricultura, de indústria, de proteção civil. Não podemos deixar fugir a água toda para o mar, temos que a armazenar para depois a distribuir. Há um outro investimento anterior a isto tudo, que é o da poupança. Nós temos que poupar a água, mas depois temos que a gerir, se necessário, com redes interligadas. Nós temos em curso um investimento enorme.
3: O Ministro defendeu que a dessalinização só deve avançar em último caso, embora sem ser excluída, e defendeu investimentos nas redes e também nos regadios. A Liga Portuguesa contra o Câncer vai percorrer durante o mês praias, piscinas e ATLs para sensibilizar para a proteção solar e prevenir para o câncer da pele, lembrando os cerca de 13 mil novos casos anuais em Portugal. A iniciativa integra mais uma edição da campanha Com o Sol Não Se Brinca, Rota da Prevenção, é promovida pelo Núcleo Regional do Sul da Liga Portuguesa contra o Câncer e vai passar por 40 locais em todo o país entre 20 de julho e 20 de agosto, refere a instituição em comunicado. A criação de 10 comunidades de cidadãos organizadas para produzir, partilhar, consumir e armazenar energia solar vai ser financiada pela Fundação Calouste Gulbenkian, até 30 mil euros por projeto, privilegiando famílias carenciadas e zonas menos povoadas. De acordo com o diretor do Programa Equidade e Sustentabilidade da Fundação Calouste Gulbenkian, Luís Jerónimo, o concurso lançado pela Fundação vai privilegiar candidaturas provenientes de territórios de baixa densidade ou que apresentem maior vulnerabilidade energética, beneficiando famílias com encargos com energia muito significativos. Professores e investigadores alertaram para uma nova estratégia para a conservação da natureza e biodiversidade para que seja eficaz. Precisa de ações concretas, com financiamento, responsabilidades claras, monitorização independente e resultados verificáveis. À Estratégia Nacional de Conservação da Natureza e Biodiversidade 2030 falta maior ambição, em particular na garantia de mecanismos vinculativos e de financiamento estável e a garantia de que a estratégia não vai ficar dependente de programas temporários ou de intenções sem execuções, dizem os responsáveis do Laboratório Associado Change, Instituto para as Alterações Globais e Sustentabilidade. Em comunicado, recordam também que Portugal deveria ter apresentado, até outubro de 2024, uma revisão da sua estratégia de conservação da natureza e da biodiversidade, em conjunto com um plano nacional, se que o documento final a apresentar à Convenção da Diversidade Biológica já leva 20 meses de atraso. Os incêndios em França, incluindo a zona histórica da floresta de Fontainebleau, a menos de 100 km de Paris, levaram já à detenção de 30 adultos e 29 menores. São 30 adultos e 29 menores detidos, com perfis muito diferentes. Desses 59, 7 pessoas estão atualmente em prisão preventiva, aguardando julgamento após admitirem ter iniciado um incêndio deliberadamente, observou o ministro Laurent Nunez em declarações esta segunda-feira à televisão pública francesa. Quanto ao incêndio na floresta Fontainebleau, sudoeste da capital francesa, que começou no final da tarde de domingo, o ministro afirmou que o foco principal consumiu 1.200 hectares. E hoje há um Espanha-França, a Espanha que eliminou Portugal nos oitavos de final do Mundial, e a vice-campeã França decidem hoje o primeiro finalista do torneio no arranque das meias finais entre duas seleções que procuram voltar a conquistar o troféu. O jogo realiza-se no estádio de Arlington, nos Estados Unidos, com início previsto para as 2 da tarde locais, 8 da noite em Lisboa. Amanhã acontece a outra segunda meia-final entre Inglaterra e Argentina, jogo a realizar-se em Atlanta, com início às 15 locais, 8 da noite em Lisboa. A final do Mundial, o primeiro largado a 48 seleções, está marcada para domingo no estádio MetLife, em East Rutherford, a partir das 3 horas, 8 horas da noite em Lisboa, enquanto o jogo de atribuição do terceiro e quarto lugar disputa-se um dia antes, no sábado, no estádio Hard Rock, em Miami Gardens, às 17 horas, 22 horas em Portugal Continental. É tudo quanto a notícias, eu volto aqui uma hora, tenho uma ótima manhã, bom dia.
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1: 9 horas, 7 minutos, bom dia, não se atrase. Agora lá por fora os termómetros marcam 21 graus, uma informação Antena Livre e Meteo Abrantes.
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22: Muito bom dia. Passam 11 minutos das 9 da manhã.
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1: Agora lá por fora os termómetros marcam 21 graus. Uma informação Antena Livre e Meteo Brandes.
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0: E nesta terça-feira ficamos agora a saber factos do dia de hoje, há muitos anos atrás, com o Daniel Vieira e os Dias da História.
1: Os Dias da História, um acontecimento histórico por cada um dos 365 dias do ano. Os Dias da História, uma compilação de Paulo Jorge de Sousa Pinto, com edição de Daniel Vieira. 14 de julho, 1789. Tomada da Bastilha, em Paris. Na manhã deste dia, formou-se uma multidão junto à Fortaleza da Bastilha, no centro de Paris, que exigiu a sua rendição e a entrega da artilharia e das armas de fogo de que dispunha. A Bastilha possuía apenas uma pequena guarnição e estava praticamente vazia, mas era olhada pela população como um símbolo da tirania do rei Luís XVI. A multidão era liderada por elementos da milícia de Paris e tornou-se mais indisciplinada e agressiva à medida que crescia a impaciência perante a lentidão das negociações para a rendição. Após várias horas de tiroteio, o comandante da guarnição capitulou e a fortaleza foi tomada de assalto. A queda da Bastilha ecoou por toda a cidade e foi imediatamente entendida como o deflagrar de uma revolução com profundos impactos na sociedade francesa. A crise económica em que a França estava então mergulhada motivara uma enorme agitação junto das camadas populares de Paris que exigiam reformas sociais e políticas urgentes. Os representantes do povo, que formava o então chamado Terceiro Estado, estavam insatisfeitos com as estruturas arcaicas do Estado francês, que continuavam a garantir amplos privilégios à nobreza e ao clero, mas sobrecarregavam a população com pesados impostos. Entre maio e julho desse ano, formaram-se milícias populares e ocorreram os primeiros motins, que foram severamente reprimidos e que rapidamente se transformaram numa insurreição armada. Na manhã deste dia 14, os revoltosos tomaram o Hotel de Invalides e apoderaram-se do armamento ali existente, com o qual seguiram em direção à Bastilha. O dia 14 de julho de 1789 foi o momento inicial de um processo revolucionário conhecido como Revolução Francesa, que conduziu à queda da monarquia em França e teve um enorme impacto na história da humanidade. A data foi celebrada no ano imediato sob o nome de Fête de la Fédération, a Festa da Federação, e tornou-se, desde então, feriado nacional em França e o dia por excelência de evocação da Revolução Francesa e dos seus sucessos. Os Dias da História.
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4: Viva Bom Dia, vamos agora espreitar as capas dos jornais desta terça-feira. No Correio da Manhã, aumento de casos, mais de 6 mil burlas com casas de férias. Polícia lança o alerta e avisa cidadãos para os golpes. O Sporting encaixa 40 milhões com Trincão. Pote é o próximo na mira da Arábia. Brilhou no Mundial. Marco Silva quer segurar Sheldrup no Benfica. No Público, a atribuição do número de segurança social a imigrantes vai ser automática. Exames no fim do prazo. Escolas ainda recebem pedidos de esclarecimento sobre as provas. Casa do Alentejo. Luís Neves recusa por agora prestar mais informações. No Jornal de Notícias, o Estado paga 50 mil euros a Arguído de Tancos, que esteve 2 anos e meio preso e ficou absolvido. Elétricos vão voltar ao coração do Porto. Já o Diário de Notícias faz o destaque com cessar-fogo que acabou e pressiona a BCE a duplicar a subida das taxas. Trump anuncia portagem de 20% no estreito de Hormuz. Deputados, Rui derrota reforma laboral e táticas, assim fazem estreantes na Assembleia da República o balanço da sessão legislativa. Nos jornais económicos, começo pelo Negócios, Sacyr e DST têm o preço mais baixo do segundo troço de alta velocidade. Governo quer rever lista de paraísos fiscais. Rússia e Vietnã vão entrar. No jornal económico, fusão entre Galp e Moev é concluída ainda este ano. Se a Caixa não fosse pública, não seria portuguesa. Banco Público celebra 150 anos. Quanto aos esportivos, no Record Benfica, vender para comprar António Silva e Sheldro podem render 60 milhões de euros. Sporting Celtic, Leão mais explosivo e musculado, Trincão no Al Ahly abaixo dos 40 milhões fixos e no Porto, Wang na fase decisiva. No jogo Porto, Wang na mesa, Dragões têm princípio de acordo com o empresário do sul-coreano, Dennis Gull treinou e seguiu para estágio. No Sporting, Trincão dispara lucros, saída para o Al Ahly acertada por um total que pode chegar aos 43,9 milhões de euros. No Benfica, italianos complicam Palhinha, Juventus e Milan, agora treinado por Ruben Amorim, juntam-se à corrida pelo médio do Bayern, António Silva não renova e Bournemouth surge no horizonte. Na bola, Inglaterra chama por António, Bournemouth já negocia com o Benfica, Tomás Araújo lida com lesões e Índio é muito jovem. Marco Silva tem o Benfica que precisa, Fábio Carvalho descansa adeptos. Bruno Lage do Al Diriá e Al Ittihad disputam Pedro Gonçalves e no Porto, Wang está muito bem encaminhado. Destaques dos jornais desta manhã, continuação de uma boa terça-feira. Bom dia.
5: Estamos agora a 24 minutos das 10. 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
8: E só já faltam 18 minutos para as 10 da manhã. Bom dia, é bom saber que está por aí.
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1: Muito bom dia. Agora há notícias para ouvir na sua rádio.
2: Informação com o jornalista Jerónimo Belo Jorge.
3: Bom dia. A circulação ferroviária da linha do Norte estava às 9h20 da manhã de hoje interrompida entre as estações de Riachos e Mato Miranda, no distrito de Santarém, devido ao atropelamento de 3 cavalos. Fonte do Comando Subregional do Médio Tejo adiantou que o atropelamento dos 3 cavalos se deu às 8h42 naquela linha que liga Lisboa ao Porto, numa zona de campo perto da estação ferroviária de Riachos, no concelho de Torres Novas. No local estiveram 17 operacionais com apoio de 5 veículos. A CP Comboios de Portugal informou na rede social Facebook que o serviço ferroviário está interrompido entre Riachos e Mato Miranda, no concelho de Golgã, devido a um incidente na via. O Supremo Tribunal de Justiça condenou o Estado a pagar uma indemnização de 50 mil euros a um dos arguidos absolvidos do caso do assalto ao Paiol de Tancos, revogando a decisão de relação de Lisboa. O acórdão, datado de 9 de julho e consultado pela Lusa, julgou a ação interposta pelo arguido parcialmente procedente e, em consequência, condenou o Estado português a pagar a Gabriel Moreira 50 mil euros por ter estado privado da liberdade por decisões judiciais proferidas em processo no qual veio a ser definitivamente absolvido. Ao contrário do decidido na relação, os juízes conselheiros entenderam que a absolvição do arguido é suficiente para haver lugar ao pagamento de uma indenização por parte do Estado, ainda que existam dúvidas sobre a sua inocência. A Associação Coração Silenciado, que representa as vítimas dos abusos sexuais na Igreja, lamentou não ter sido recebida pelo Presidente da República e vai pedir uma auditoria do Estado, um processo que considerou injusto e pouco transparente. A declaração foi feita pelo porta-voz da Associação, António Grosso, que critica o silêncio de António José Seguro.
4: Que tem tudo a ver com as críticas que fazemos ao desenvolvimento e fechamento do processo de apoio e de compensações financeiras às vítimas de abusos sexuais na Igreja Católica. Que, de acordo com a nova presidência da CEP, ficou o assunto fechado no que diz respeito às compensações financeiras, palavras da CEP, e isso deixou-nos preocupados porque há muita gente que foi considerada inelegível para compensações financeiras por razões que consideramos uma grande falta de caráter por parte da Conferência Episcopal Portuguesa, uma grande falta de coerência e de uma grande injustiça, e igualmente uma grande avareza, porque parece que havia a tentativa de reduzir ao mínimo o número de pessoas para que tivessem que pagar o menos possível.
3: O representante das vítimas contestou o silêncio do Estado em relação ao desenvolvimento e fechamento do processo de apoio e das compensações financeiras às vítimas dos abusos sexuais na Igreja Católica. A Liga Portuguesa contra o Cancro vai percorrer durante um mês praias, piscinas e ATLs para sensibilizar para a proteção solar e prevenir o cancro da pele, lembrando os cerca de 13 mil novos casos anuais em Portugal. A iniciativa integra mais uma edição da campanha Com o Sol Não Se Brinca, Rota da Prevenção, é promovida pelo Núcleo Regional do Sul da Liga Portuguesa contra o Cancro e vai passar por 40 locais do sul do país entre 20 de julho e 20 de agosto, refere a instituição em comunicado. Já a Praia Fluvial do Penedo Furado, Vila de Rei, recebeu a visita da Unidade de Saúde Pública do Médio Tejo no âmbito do projeto de Literacia para a Saúde, Sol e Saúde. A iniciativa decorreu entre as 10 e as 2 da tarde, teve como principal objetivo a prevenção do câncer da pele e contou com a participação de veraneantes de diferentes idades. Com o apoio da Unidade Móvel, a Unidade de Saúde Pública do Médio Tejo distribuiu materiais didáticos, como folhetos e flyers, complementando as ações de sensibilização realizadas no local. 12 organizações ambientais e de sustentabilidade apelam ao Governo e municípios para que assumam um compromisso com a adaptação ao calor extremo e apresentem 6 propostas, como a criação de uma rede nacional de refúgios climáticos. Numa carta aberta que vai ser entregue ao Governo esta quarta-feira, as organizações sugerem que todos os municípios devem identificar e disponibilizar, desde já, espaços públicos e privados acessíveis, como bibliotecas, piscinas, jardins e outros, onde qualquer pessoa pode encontrar proteção durante episódios de calor extremo. Cada município deve divulgar e elaborar um plano anual de implementação de medidas de adaptação ao calor. Assim é que é. Os incêndios em França, incluindo na histórica floresta de Fontainebleau, a menos de 100 km de Paris, levaram à detenção de 30 adultos e 29 menores, informou o ministro do Interior. De acordo com o ministro Laurent Nunes, em declarações esta segunda-feira à televisão pública francesa, houve a detenção de 59 pessoas, 7 estão atualmente em prisão preventiva a aguardar julgamento. Quanto ao incêndio da floresta a sudoeste da capital francesa, que começou no final da tarde de domingo, o ministro afirmou que o foco principal consumiu 1.200 hectares. E no futebol, a Espanha, que eliminou Portugal nos oitavos de final do Mundial de 2026, e a vice-campeã França decidem hoje o primeiro finalista do torneio no arranque das meias-finais entre duas seleções que procuram voltar a conquistar o troféu. O jogo vai disputar-se no estádio de Arlington, nos Estados Unidos, com início às 14h, 20 horas em Lisboa. Amanhã, outra meia-final põe frente a frente a Inglaterra e a Argentina. O jogo é em Atlanta, com início agendado para as 15 horas locais, 20 horas de Lisboa. É tudo quanto a notícias. Tenha uma ótima manhã. Boa terça-feira. Bom dia.
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1: Agora são 10 horas e 9 minutos. Muito bom dia com a Antena Livre. Nesta altura, os termómetros marcam 22 graus. Uma informação oferecida pela Meteo Abrantes.
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1: Já estamos com 10 horas e 12 minutos.
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2: Nesta altura, os termómetros marcam 22 graus, uma informação oferecida pela Meteo Brandes.
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1: Caras e caros ouvintes da rádio Antena Livre, vivemos dias de uma tamanha incerteza. Soubemos, esta segunda-feira, que 92% dos exames nacionais já estão corrigidos. Esta notícia não nos traz qualquer alívio imediato, mas revela-nos um país inteiro em esforço alinhado num único gesto: concluir um ciclo, encerrar uma etapa e permitir que cada estudante e aluno siga o seu caminho. O Sr. Ministro fala-nos em cadência elevada, em rigor, em verificação minuciosa de todas as provas. Ao mesmo tempo, os relatos dos professores mostram o outro lado da mesma história. Fins de semana de trabalho intenso, itens que chegam tarde, provas que precisam de ser revistas mais do que uma vez e plataformas que ora avançam, ora hesitam. Porque há algo de profundamente simbólico neste momento que é anual. Milhares de jovens aguardam os seus resultados que, embora não definam quem são, influenciam e muito poderão escolher. E por detrás dessa espera há professores que corrigem, diretores que organizam, técnicos que verificam todas as digitalizações e equipas que ajustam os sistemas. Talvez seja esta a reflexão mais serena que podemos fazer. Os exames são muito mais do que simples provas. São um ritual de passagem. E como todos os rituais, exigem preparação, cuidado e também tempo. E este ano o tempo foi mais apertado, até mais exigente e mais tecnológico. Mas ainda assim o movimento continua. E é curioso como, mesmo no meio de falhas técnicas, de plataformas em manutenção, de itens que chegam tarde, o discurso público insiste numa única palavra: rigor. Não como uma promessa vazia, mas como uma bússola. Talvez seja isso que esta notícia nos lembra: que a educação é um organismo vivo, em constante adaptação, que cada ano traz desafios novos e que cada desafio revela a força de quem trabalha para que tudo aconteça. E que, no fim, quando as pautas forem fixadas e as notas lançadas, o que ficará não será apenas uma nota, será a memória de um esforço coletivo. Uma crónica é sempre um olhar, e hoje o olhar é este. O país está a corrigir exames, mas também está a corrigir-se a si próprio, aprendendo, ajustando, tentando fazer melhor. E nessa tentativa há algo profundamente esperançoso. Desejo-vos uma boa terça-feira e até daqui a 15 dias.
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3: Viva Bom Dia, vamos agora espreitar as capas dos jornais desta terça-feira. No Correio da Manhã, aumento de casos, mais de 6 mil burlas com casas de férias. Polícia lança o alerta e avisa cidadãos para os golpes. O Sporting encaixa 40 milhões com Trincão, Pote é o próximo na mira da Arábia. Brilhou no Mundial, Marco Silva quer segurar Sheldrup no Benfica. No Público, a atribuição do número de segurança social a imigrantes vai ser automática. Exames no fim do prazo, escolas ainda recebem pedidos de esclarecimento sobre as provas. Casa do Alentejo, Luís Neves recusa por agora prestar mais informações. No Jornal de Notícias, o Estado paga 50 mil euros a Arguido de Tancos, que esteve 2 anos e meio preso e ficou absolvido. Elétricos vão voltar ao coração do Porto. Já o Diário de Notícias faz o destaque com cessar-fogo que acabou e pressiona a BCE a duplicar a subida das taxas. Trump anuncia portagem de 20% no estreito de Hormuz. deputados, Rui derrota reforma laboral e táticas, assim fazem estreantes na Assembleia da República o balanço da sessão legislativa. Nos jornais económicos, começo pelo Negócios, Sacyr e DST têm o preço mais baixo do segundo troço de alta velocidade, governo quer rever lista de paraísos fiscais, Rússia e Vietnã vão entrar. No jornal económico, fusão entre Galp e Moeve, concluída ainda este ano. Se a Caixa não fosse pública, não seria portuguesa. Banco Público celebra 150 anos. Quanto aos esportivos, no Record, Benfica, vender para comprar António Silva e Sheldro podem render 60 milhões de euros. Sporting, Celtic, Leão, mais explosivo e musculado. Trincão no Al Ahly abaixo dos 40 milhões fixos. E no Porto, Wang na fase decisiva. No jogo Porto, Wang na mesa. Dragões têm princípio de acordo com o empresário do sul-coreano. Dennis Gull treinou e seguiu para estágio. No Sporting, Trincão dispara lucros. Saída para o Al Ahly acertada por um total que pode chegar aos 43,9 milhões de euros. No Benfica, italianos complicam Palhinha, Juventus e Milan. Agora treinado por Ruben Amorim, juntam-se à corrida pelo médio do Bayern. António Silva não renova e Bournemouth surge no horizonte. Na bola, Inglaterra chama por António, Bournemouth já negocia com o Benfica, Tomás Araújo lida com lesões e Índio é muito jovem. Marco Silva tem o Benfica que precisa, Fábio Carvalho descansa adeptos. Bruno Lage do Al Diriá e Al Ittihad disputam Pedro Gonçalves e no Porto, Wang está muito bem encaminhado. Destaques dos jornais desta manhã, continuação de uma boa terça-feira. Bom dia.
4: E só já estamos a 25 minutos das 11 da manhã. Espero que esteja tudo bem consigo. Obrigado por estar aí desse lado com a Antena Livre. Bom trabalho, se for o seu caso. Boa viagem se está na estrada. Por aqui, claro, sempre pode contar com as melhores músicas.
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4: Muito bom dia, só já faltam 15 minutos para as 11.
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6: Se observarmos com cuidado e boa informação, é fácil percebermos que qualquer homem e qualquer mulher é um milagre da natureza. Basta ver como funciona em pormenor um corpo humano. É um tal prodígio que leva alguns a concluir que só um Deus o poderia desenhar. É a teoria do Intelligent Designer. Sim, por vezes dá-se o caso de a construção ficar aqui ou ali imperfeita, mas mesmo assim é um prodígio que só por isso merece respeito, um profundo respeito. Lembremos que nem sequer ainda fomos capazes de criar uma célula viva, quanto mais um corpo tão complexo, digamos mesmo, tão maravilhoso como o humano. O pior é que, em boa medida, o corpo humano não existe apenas em resultado da natureza. Aquilo que a natureza põe é deixado ao cuidado dos humanos. São eles que criam o ambiente que dá forma e conteúdo ao que é humano no corpo humano. E é aí que as coisas começam a estragar-se. Por mil razões, nós vemos aparecerem pessoas que designamos como mal formadas, casos perdidos do que poderia ser uma pessoa de qualidade. O mesmo se pode dizer da sociedade humana. Enquanto uma sociedade de abelhas ou de formigas parece funcionar na perfeição, as sociedades humanas padecem de importantes defeitos de concepção e montagem. Não é preciso dar exemplos, pois não?

0: quer dizer que pior é impossível, tal como é impossível melhorar. Mais uma vez, o problema são os outros, porque eu e nós, ou seja, eu e os meus, nós temos a qualidade garantida. Se não fossem os outros a borrar a pintura, peço desculpa, mas trago aqui de novo a frase de Santo Agostinho no século V. Vós dizeis que os tempos vão maus. Sei de vós melhores e os tempos serão melhores. Vós sois o tempo. Nós somos o bem e o mal do nosso tempo.
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0: E são agora 3 os minutos que nos separam das 11 da manhã e do final de mais uma edição da manhã. Estou de volta amanhã, quarta-feira, mas hoje ainda há muito boa música para ouvir, por exemplo, já a seguir às notícias das 11, com a Helena Gomes e mais uma edição de Na Era do Vinil. Tenham uma ótima terça-feira. Bom dia.
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3: Bom dia. A circulação ferroviária da linha do Norte estava às 9h20 da manhã de hoje interrompida entre as estações de Riachos e Mato Miranda, no distrito de Santarém, devido ao atropelamento de 3 cavalos. Fonte do Comando Subregional do Médio Tejo adiantou que o atropelamento dos 3 cavalos se deu às 8h42 naquela linha que liga Lisboa ao Porto, numa zona de campo perto da estação ferroviária de Riachos, no concelho de Torres Novas. No local estiveram 17 operacionais com apoio de 5 veículos. A CP Comboios de Portugal informou na rede social Facebook que o serviço ferroviário está interrompido entre Riachos e Mato Miranda, no concelho de Golgã, devido a um incidente na via. O Supremo Tribunal de Justiça condenou o Estado a pagar uma indenização de 50 mil euros a um dos arguidos absolvidos do caso do assalto ao paiol de Tancos, revogando a decisão de relação de Lisboa. O acórdão, datado de 9 de julho e consultado pela Lusa, julgou a ação interposta pelo arguido parcialmente procedente e, em consequência, condenou o Estado português a pagar a Gabriel Moreira 50 mil euros por ter estado privado da liberdade por decisões judiciais proferidas em processo no qual veio a ser definitivamente absolvido. Ao contrário do decidido na relação, os juízes conselheiros entenderam que a absolvição do arguido é suficiente para haver lugar ao pagamento de uma indenização por parte do Estado, ainda que existam dúvidas sobre a sua inocência. A Associação Coração Silenciado, que representa as vítimas dos abusos sexuais na Igreja, lamentou não ter sido recebida pelo Presidente da República e vai pedir uma auditoria do Estado, um processo que considerou injusto e pouco transparente. A declaração foi feita pelo porta-voz da Associação, António Grosso, que critica o silêncio de António José Seguro.
4: Que tem tudo a ver com as críticas que fazemos ao desenvolvimento e fechamento do processo de apoio e de compensações financeiras às vítimas de abusos sexuais na Igreja Católica. Que, de acordo com a nova presidência da CEP, ficou o assunto fechado no que diz respeito às compensações financeiras, palavras da CEP, e isso deixou-nos preocupados porque há muita gente que foi considerada inelegível para compensações financeiras por razões que consideramos uma grande falta de caráter por parte da Conferência Episcopal Portuguesa, uma grande falta de coerência e de uma grande injustiça, e igualmente uma grande avareza, porque parece que havia a tentativa de reduzir ao mínimo o número de pessoas para que tivessem que pagar o menos possível.
3: O representante das vítimas constou o silêncio do Estado em relação ao desenvolvimento e fechamento do processo de apoio e das compensações financeiras às vítimas dos abusos sexuais na Igreja Católica. A Liga Portuguesa contra o Cancro vai percorrer durante um mês praias, piscinas e ATLs para sensibilizar para a proteção solar e prevenir o câncer da pele, lembrando os cerca de 13 mil novos casos anuais em Portugal. A iniciativa integra mais uma edição da campanha Com o Sol Não Se Brinca, Rota da Prevenção, é promovida pelo Núcleo Regional do Sul da Liga Portuguesa contra o Cancro e vai passar por 40 locais do sul do país entre 20 de julho e 20 de agosto, refere a instituição em comunicado. Já a Praia Fluvial do Penedo Furado, Vila de Rei, recebeu a visita da Unidade de Saúde Pública do Médio Tejo no âmbito do projeto de Literacia para a Saúde, Sol e Saúde. A iniciativa decorreu entre as 10 e as 2 da tarde, teve como principal objetivo a prevenção do câncer da pele e contou com a participação

0: de veraneantes de diferentes idades. Com o apoio da Unidade Móvel, a Unidade de Saúde Pública do Médio Tejo distribuiu materiais didáticos, como folhetos e flyers, complementando as ações de sensibilização realizadas no local. 12 organizações ambientais e de sustentabilidade apelam ao Governo e municípios para que assumam um compromisso com a adaptação ao calor extremo e apresentem 6 propostas, como a criação de uma rede nacional de refúgios climáticos. Numa carta aberta que vai ser entregue ao Governo esta quarta-feira, as organizações sugerem que todos os municípios devem identificar e disponibilizar, desde já, espaços públicos e privados acessíveis, como bibliotecas, piscinas, jardins e outros, onde qualquer pessoa pode encontrar proteção durante episódios de calor extremo. Cada município deve divulgar e elaborar um plano anual de implementação de medidas de adaptação ao calor. Assim é que é. Os incêndios em França, incluindo na histórica floresta de Fontainebleau, a menos de 100 km de Paris, levaram à detenção de 30 adultos e 29 menores, informou o ministro do Interior. De acordo com o ministro Laurent Nunes, em declarações esta segunda-feira à televisão pública francesa, houve a detenção de 59 pessoas, 7 estão atualmente em prisão preventiva a aguardar julgamento. Quanto ao incêndio da floresta, a sudoeste da capital francesa, que começou no final da tarde de domingo, o ministro afirmou que o foco principal consumiu 1.200 hectares. E no futebol, a Espanha, que eliminou Portugal nos oitavos de final do Mundial de 2026, e a vice-campeã França decidem hoje o primeiro finalista do torneio no arranque das meias finais, entre duas seleções que procuram voltar a conquistar o troféu. O jogo vai disputar-se no estádio de Arlington, nos Estados Unidos, com início às 14h, 20 horas em Lisboa. Amanhã, outra meia-final, põe frente a frente a Inglaterra e a Argentina. O jogo é em Atlanta, com início agendado para as 15 horas locais, 20 horas de Lisboa. É tudo quanto a notícias. Tenha uma ótima manhã. Boa terça-feira. Bom dia.
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6: 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Bom dia, são 11h07.
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21: A temperatura está boa, estão 25 graus.
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21: E já passam 11 minutos das 11 da manhã.
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21: Nesta terça-feira está no ar mais um Na Era do Vinil. Muito bom dia, espero que esteja a gostar das músicas da Antena Livre. Agora, e depois do Paulo Delgado e das notícias das 11, sou eu, Helena Gomes, quem lhe traz as melhores canções de todos os tempos. Vamos a isso?

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0: Esta é a Antena Livre, muito bom dia. Está no ar mais uma edição de Na Era do Vinil. Grandes recordações. De segunda a sexta-feira, entre as 11 e o meio-dia. Eu sou Helena Gomes e espero que goste da seleção musical de hoje.
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5: Muito bom dia, espero que esteja a gostar das músicas que trouxe para hoje e que, modéstia à parte, são as melhores de sempre.
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0: está na hora de ir embora por hoje. É sempre um gosto estar aqui consigo a partilhar estas grandes músicas. Eu sou Lena Gomes e desejo-lhe um grande dia.
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1: Vamos às notícias na Antena Livre. Boa tarde, boa terça-feira.

0: Oscar, seja bem-vindo. Antes, elevamento já a seguir. Tancos, Estado, está condenado a pagar 50 mil euros, arguído que foi absolvido. O PSD e Abrantes criticam o Estado do Jardim do Castelo e a limpeza urbana. A Câmara admite dificuldades e reforça a aposta na videovigilância. O MOV, Pequenas Ações, Grandes Impactos, é uma ação promovida pela União de Freguesias de Mação, Pinhas Couso e Moreira para a ocupação do tempo livre dos jovens no verão. Já arrancou. À terça-feira, a opinião do dia tem a assinatura e voz de Alexandra Simão, de 15 em 15 dias. O desenvolvimento vem já a seguir. Fique por aí. Tenha uma boa tarde. Viva, boa tarde, seja bem-vindo. A circulação ferroviária da Linha do Norte estava às 9h20 da manhã de hoje interrompida entre Riachos e Mato Miranda, no distrito de Santarém, por causa do atropelamento de 3 cavalos. A informação foi avançada por fonte do Comando Subregional do Médio Tejo da Proteção Civil, que adiantou que o atropelamento dos cavalos se deu às 8h42 naquela linha que liga Lisboa e Porto, numa zona de campo perto da estação ferroviária de Riachos, no concelho de Torres Novas. Às 9h30 da manhã estava no local 17 operacionais, com apoio de 5 veículos. Às 10h30 da manhã, segundo o ACP, o serviço ferroviário estava já a ser feito de forma alternada numa só via. A ACP informou na rede social que o serviço estava interrompido e depois a funcionar numa via entre Riachos e Mato Miranda devido a um incidente na via ferroviária. O Supremo Tribunal de Justiça condenou o Estado a pagar uma indemnização de 50 mil euros a um dos arguídos no caso do assalto ao paiol de Tancos, revogando a decisão da Relação de Lisboa. Jornalista Patrícia Seixas.
1: O acórdão, datado de 9 de julho, julgou a ação interposta pelo arguído parcialmente procedente e, em consequência, condenou o Estado português a pagar a Gabriel Moreira 50 mil euros por ter estado privado da liberdade por decisões judiciais proferidas em processo, no qual veio a ser definitivamente absolvido. Ao contrário do decidido na relação, os juízes conselheiros entenderam que a absolvição do arguído é suficiente para haver lugar ao pagamento de uma indemnização por parte do Estado, ainda que existam dúvidas sobre a sua inocência. No acórdão pode ler-se, e passo a citar, a ação de responsabilidade civil extracontratual do Estado por danos decorrentes do exercício da função jurisdicional com fundamento em prisão preventiva e obrigação de permanência na habitação por arguído absolvido da prática de todos os crimes pelos quais esteve acusado, basta-se com a absolvição, ainda que a não prova dos factos que a determinaram tenha tido aplicação efetiva ou meramente semântica do princípio in dubio pro reo. Em fevereiro de 2025, o Estado foi condenado pelo Tribunal Civil de Lisboa a pagar uma indemnização de 50 mil euros a Gabriel Moreira, mas em outubro do mesmo ano, o Tribunal da Relação de Lisboa revogou a sentença, concluindo que a absolvição por falta de provas não significou a prova de inocência, o que inviabilizava o direito à indemnização por prisão preventiva. Gabriel Moreira esteve detido quase 2 anos e meio, metade do tempo em prisão preventiva e a outra metade em prisão domiciliária. O arguido foi detido a 17 de dezembro de 2018 e ficou em prisão preventiva até 20 de março de 2020, quando foi libertado por indicação do juiz Carlos Alexandre, devido ao atraso do debate instrutório do processo em virtude da pandemia de Covid-19. Desde essa data ficou com apresentações periódicas até 4 de maio de 2020, quando foi pronunciado por crimes de tráfico de droga, associação criminosa, tráfico e mediação de armas, terrorismo, furto e detenção de armas, tendo passado a estar sujeito à medida de coação de obrigação de permanência na habitação. A 5 de julho de 2021 foram declaradas cessadas as medidas de coação aplicadas a todos os arguidos. A notícia da condenação do Estado a pagar uma indemnização a um dos arguidos foi avançada pelo Jornal de Notícias. O processo do furto e recuperação de material militar dos paióis nacionais de Tancos terminou em novembro de 2024 com a condenação de 11 dos 23 arguidos, tendo 3 deles, João Paulino, autor confesso do furto, e 2 homens que o ajudaram, sido condenados à prisão efetiva. O ex-ministro da Defesa, Azeredo Lopes, um dos 23 acusados no processo, foi absolvido dos crimes de denegação de justiça, prevaricação, favorecimento pessoal praticado por funcionário e abuso de poder. A 5 de maio de 2026, a Relação de Évora alterou parte dos factos dados como provados no julgamento em primeira instância no caso do assalto ao Paiol de Tancos, incluindo crimes de terrorismo, e reduziu as penas a 7 dos condenados. Foi retirada a condenação por terrorismo a João Paulino, o autor confesso do furto, João Paes e Hugo Santos, os dois arguidos condenados que ajudaram Paulino a retirar o material militar do Paiol de Tancos. Em relação a estes arguidos, a relação de Évora condenou-os por um crime de furto qualificado e manteve a condenação de João Paulino e Hugo Santos por tráfico de droga. Os desembargadores reverteram ainda o entendimento que deu comprovada a existência de um acordo de impunidade entre os autores do assalto e os militares da GNR, Caetano Lima Santos, Bruno Ataíde e José Gonçalves, e os elementos da Polícia Judiciária Militar, Luís Vieira, Vasco Brazão, Roberto Pinto da Costa e Mário Laje de Carvalho. Com esta decisão, a pena de João Paulino, que estava condenado em cúmulo jurídico a 8 anos de prisão, passou a uma pena única de 7 anos e 6 meses de prisão por furto qualificado e por tráfico de estupefacientes. João Paes ficou condenado a 4 anos de prisão efetiva por furto qualificado e Hugo Santos viu o cúmulo jurídico por furto qualificado e tráfico de estupefacientes ser fixado em 6 anos e 6 meses de prisão. O major Vasco Brazão, que estava condenado a uma pena de 5 anos de prisão com suspensão por igual período por crime de favorecimento pessoal praticado por funcionário e um crime de falsificação ou contrafação de documentos, viu a pena reduzida para uma pena única de 3 anos e 6 meses de prisão, suspensa por igual período. Foi ainda decretada para este arguido a pena acessória de proibição do exercício de funções por um período de 2 anos. O mesmo foi decretado para o militar da GNR, Caetano Lima Santos. Os restantes 2 militares da GNR viram a relação de Évora aplicar-lhes penas suspensas de entre 1 ano e 1 ano e meio.
0: O furto das armas foi divulgado pelo Exército a 29 de junho de 2017, com indicação que ocorrera no dia anterior, tendo a recuperação de algum material sido feita na região de Chamusca, Santarém, em outubro de 2017, numa ação que envolveu a Polícia Judiciária e Militares em colaboração com elementos da GNR de Lolé. A Associação Coração Silencioso, que representa vítimas dos abusos sexuais da Igreja, lamentou hoje não ter sido ainda recebida pelo Presidente da República e vai pedir uma auditoria do Estado, um processo que considerou injusto e pouco transparente. As vítimas querem que o Estado, de uma vez por todas, assuma a responsabilidade de ter algum papel em todo este processo, que foi todo ele desenvolvido em causa própria, aberto e fechado, com muitas ilegalidades e com muita falta de respeito pelas vítimas. A afirmação foi feita pelo porta-voz da associação, António Grosso, que critica o silêncio do Presidente António José Seguro.
2: É porque nós já enviámos uma carta ao Sr. Presidente da República em 22 de abril. E depois disso já contactámos o Gabinete da Presidência 2 ou 3 vezes por telefone, e a resposta tem sido sempre pouco evasiva, de que está em análise e que ainda não há agendamento. Como já passaram 2 meses e meio, nós passámos a elaborar uma carta, aliás, entregue ao Presidente da República, já era uma carta extensa, com as várias razões que nos assistiam para lhe pedir uma audiência, não é? Que tem tudo a ver com as críticas que fazemos ao desenvolvimento e fechamento do processo de apoio e de compensações financeiras às vítimas de abusos sexuais na Igreja Católica, que, de acordo com a nova presidência da SEP, ficou o assunto fechado no que diz respeito às compensações financeiras, palavras da SEP, e isso deixou-nos preocupados porque há muita gente que foi considerada inelegível para compensações financeiras por razões que consideramos uma grande falta de caráter por parte da Conferência Episcopal Portuguesa, uma grande falta de coerência e de uma grande injustiça e igualmente uma grande avareza. Porque parece que havia a tentativa de reduzir ao mínimo o número de pessoas para que tivessem que pagar o menos possível. E por isso queríamos que o Estado, de uma vez por todas, assumisse a responsabilidade de ter algum papel em todo este processo, que foi todo ele desenvolvido em causa própria, aberto e fechado em causa própria, com muitas ilegalidades, com muita falta de respeito pelas vítimas e, portanto, achamos que o Estado tem que assumir as suas responsabilidades, porque as crianças que há 70 anos, 60 anos, 50 anos ou 10 anos são entregues a instituições religiosas, são muitas vezes, e eram principalmente no passado, entregues pelo Estado a essas instituições, sobretudo no meu tempo, não é? Eu tenho 73 anos e fui abusado dos 10 aos 13 em duas instituições diferentes. E o Estado tem que, de uma vez por todas, assumir as suas responsabilidades, porque cumpre-lhe, de acordo com a Constituição, o cuidado das crianças e jovens e saber como é que elas são cuidadas efetivamente. E, portanto, cabe ao Estado, aliás, com a semelhança do que está a ser realizado em Espanha, num acordo que foi firmado entre a Conferência Episcopal Espanhola e o governo atual de Espanha, embora com algumas nuances e interrupções nesse acordo, mas isso é outro assunto, e queríamos que o Estado, ou seja a Presidência da República, seja por iniciativa da Presidência da República, seja por iniciativa do órgão máximo, digamos assim, de representação do povo português, que é o Parlamento, assumissem a responsabilidade de querer fazer uma revisão e uma auditoria a todo este processo que a Igreja desenvolveu, dentro de portas, com muita falta de transparência, desde logo porque os relatórios que serviram de base à fixação de valores das compensações são relatórios escritos pelas comissões de instrução, de acordo com o regulamento que foi estabelecido, e que são ocultos para as vítimas. As vítimas não podem saber o que é que sobre si as suas vidas foi escrito e na base do que foram estabelecidas as compensações financeiras, os valores das compensações financeiras. As vítimas não podem ter acesso ao relatório que sobre si é escrito, o que é absolutamente desonesto e com total falta de transparência. As vítimas foram objeto de análise desse relatório por parte da chamada Comissão de Fixação de Compensações, nomeada pela SEP, constituída por 7 desembargadores e advogados e não sei o quê, que tinham a responsabilidade de estabelecer aquilo que eu chamo a lista de preços do nosso sofrimento, e que apresentaram valores contra os quais a SEP se colocou. Ou seja, como é público, a SEP reduziu praticamente para metade os valores sugeridos pela Comissão de Fixação de Compensações, uhum, ao que nós chamamos um imposto eclesiástico de 50%.
0: O representante das vítimas contestou o silêncio do Estado. Mais de 550 mil motociclos e condutores foram fiscalizados nos últimos 7 dias nos distritos de Faro, Leiria e Setúbal, tendo sido registadas 12.429 infrações rodoviárias, é o que revelam os dados da campanha Plano Nacional de Fiscalização 2026. Segundo o balanço da 7ª campanha Duas Rodas, Agarre-se à Vida, que decorreu entre 7 e 13 de julho, a Autoridade Nacional de Segurança Rodoviária, GNR e PSP, fiscalizaram presencialmente e por radar mais de 550 mil veículos e condutores. A maioria das 12.429 infrações rodoviárias deveram-se a excesso de velocidade, a ausência ou incorreta utilização de capacete, ultrapassagens irregulares, infrações relacionadas com documentos e condições técnicas dos veículos, condução sob o efeito do álcool e utilização indevida de telemóvel durante a condução, referem as forças de segurança em comunicado conjunto. Cumprindo os objetivos da campanha, 500 condutores e passageiros de motociclos e ciclomotores foram alertados para comportamentos de risco associados à condução, promovendo uma condução mais segura, defensiva e responsável. Os dados revelam também que entre os dias 7 e 13 de julho registaram-se 2.771 acidentes, dos quais resultaram 15 vítimas mortais, 60 feridos graves e ainda 909 feridos leves. Portugal tinha 331 camas hospitalares por mais de 100 mil habitantes em 2024, atrás da média da União Europeia, mas à frente de países como Espanha ou Dinamarca, divulgou o Eurostat. Segundo dados divulgados pelo Gabinete Estatístico da União Europeia, os países com maior proporção de camas em relação à dimensão da sua população são a Bulgária, 870 camas hospitalares por 100 mil habitantes, seguida da Alemanha, com 759, e depois a Roménia, com 731. Os seis países com taxas mais baixas eram a Suécia, com 187, Países Baixos, com 221, e Dinamarca, com 226. Portugal tinha, como já disse, 331 camas hospitalares por cada 100 mil habitantes. Não podemos deixar fugir a água toda para o mar, temos de armazenar para depois distribuir. A afirmação foi feita desta forma e foi feita pelo Ministro da Agricultura de Portugal, em Bruxelas. O ministro que alertou ainda para a necessidade de poupar com o primeiro recurso para a gestão da água. José Manuel Fernandes falava em Bruxelas, à margem do Conselho de Agricultura da União Europeia, sustentou que a resiliência hídrica deve responder às necessidades do consumo humano, da agricultura, da indústria e também da proteção civil.
3: Disse que a resiliência hídrica é também um ponto absolutamente essencial. Nós temos que fazer uma gestão inteligente da água, com vários objetivos. Um objetivo de consumo humano, um objetivo de agricultura, de indústria, de proteção civil. Não podemos deixar fugir a água toda para o mar, temos que a armazenar para depois a distribuir. Há um outro investimento anterior a isto tudo, que é o da poupança. Nós temos que poupar a água, mas depois temos que a gerir, se necessário, com redes interligadas. Nós temos em curso um investimento enorme. Na agricultura são mais de 600 milhões de euros os projetos que estão em execução. Agora, há barragens, por exemplo, onde a água podia ser utilizada para a agricultura e não está a ser. Também há barragens onde a água foi feita para objetivo agrícola que pode ser para consumo humano. A barragem de Girabolhos é essencial para a proteção civil. Portanto, por isso é que eu digo que temos que fazer uma gestão inteligente da água. E nós, só em último caso, é que iremos para as desalinizadoras, não excluindo também essa possibilidade. Mas nós não podemos a deixar fugir a água toda para o mar e depois temos que a gerir e fazer investimentos, obviamente, nas redes e também, no nosso caso, da agricultura nos regadios, para que haja poupança. Agora, há aqui um dado que não tem sido dito. Os que têm sido mais eficientes na gestão da água e que têm tido maiores poupanças, são precisamente os agricultores.
0: O ministro defendeu que a dessalinização só deve avançar em último caso, embora sem ser excluída, e defendeu investimentos nas redes e nos regadios. A Liga Portuguesa contra o Cancro vai percorrer durante um mês praias, piscinas e ATLs para sensibilizar a proteção solar e prevenir o cancro da pele, lembrando os cerca de 13 mil novos casos anuais em Portugal. A iniciativa integra mais uma edição da campanha Com o Sol Não Se Brinca, Rota de Prevenção, é promovida pelo Núcleo Regional do Sul da Liga Portuguesa contra o Cancro e passará por 40 locais do sul do país entre 20 de julho e 20 de agosto, refere a instituição em comunicado. A Liga alerta que, com a chegada do verão, aumenta o tempo passado ao ar livre e, consequentemente, a exposição à radiação ultravioleta. É neste contexto que a Liga promove esta campanha, que pretende sensibilizar crianças, jovens e adultos para hábitos de exposição solar seguros. Ainda nesta linha, a Praia Fluvial do Penedo Furado recebeu a visita da Unidade Local de Saúde Pública do Médio Tejo. No âmbito do projeto de literacia em saúde, Sol e Saúde, uma iniciativa que decorreu entre as 10 da manhã e as 2 da tarde, teve como principal objetivo a prevenção do câncer na pele, contando com a participação de veraneantes de diferentes unidades. Com o apoio da Unidade Móvel, a Unidade de Saúde Pública distribuiu materiais didáticos, folhetos e flyers, complementando as ações de sensibilização realizadas no local. A vereadora do PSD na Câmara de Abrantes, Ana Oliveira, manifestou preocupação com o estado de conservação do Jardim do Castelo e com a limpeza dos espaços públicos da cidade durante a última reunião do Executivo Municipal, defendendo uma intervenção urgente para dignificar um dos principais equilíbrios da cidade. A eleita social-democrata começou por reconhecer a qualidade da recente campanha de promoção turística do Jardim do Castelo de Abrantes, mas considerou que a realidade encontrada pelos visitantes não corresponde à imagem transmitida nas redes sociais.
4: Tivemos, obviamente, as praias fluviais como indicação desse refúgio das pessoas poderem refrescar, mas tivemos também uma publicação muito interessante e, por acaso, muito bem feita, quero dar os parabéns a quem fez, porque está muito bem conseguida, das pessoas poderem visitar o Castelo de Abrantes. E, portanto, o vídeo está bonito, realmente, mas infelizmente não espalha, não é? Quem vir o vídeo e quem depois for visitar o Jardim do Castelo não espalha de todo e vai ser uma decepção gigante. Eu tenho aqui algumas fotografias que lhe posso também partilhar do estado lastimável em que o nosso Jardim do Castelo se encontra. São alguns exemplos, não há iluminação, está tudo destruído, não há condições de segurança para as pessoas poderem caminhar, as sarjetas estão partidas, facilmente uma criança, uma pessoa mais idosa cai e se vai aleijar com certeza, os bancos estão todos partidos, as casas de banho estão todas destruídas, como já tínhamos falado, e aquilo que eu pergunto é, sendo um ex-libris da nossa cidade, se estando a Câmara Municipal a apelar para que a população possa visitar o Jardim do Castelo, será que nos orgulhamos do estado em que este jardim está? Não, é impossível. E o Sr. Presidente com certeza também não se irá orgulhar e por isso eu apelava aqui e apelávamos aqui uma vez mais a que possa ser dada alguma atenção a este espaço, no sentido de dignificar a nossa cidade.
0: O PSD estendeu ainda as críticas à limpeza urbana, referindo a existência de ervas em passeios, ruas e entradas da cidade, uma situação que, segundo Ana Oliveira, se verifica de forma transversal e em diversos bairros.
4: Pegando também com a nossa cidade, e porque, como o vereador João referiu, nós não, obviamente visitamos as freguesias e temos o cuidado de estar muito, muito, muito presentes naquilo que é a nossa cidade, não sei se o Sr. Presidente também já reparou o estado de limpeza ou de falta de limpeza em que as nossas ruas e as nossas praças se encontram. Não obstante da questão das ervas, que já falámos aqui na primavera, e que eu nessa altura até podemos aqui compreender que era difícil gerir com o calor e com a chuva, e que as ervas cresciam rápido, e que era impossível dar, não é, com a mesma rapidez, para que as coisas pudessem estar em boas condições. Mas não é o caso neste momento. Nós temos a entrada da cidade, a avenida, quando entramos, está cheia de erva. Os passeios, as ruas no centro, os bairros onde as pessoas, não é só no centro da cidade, é de uma forma geral, e são comentários que temos vindo a ouvir mais e mais frequentemente e que podemos constatar todos os dias, na minha rua, na entrada da cidade, é transversal. E depois a questão da limpeza, associada também aqui a um tema que eu não sei se o Sr. Presidente já falou ou já pensou sobre isso, que tem a ver com os pombos. Eu noto, e penso que não sou só eu a notar, que há um aumento dos pombos na nossa cidade e de toda a sujidade que eles provocam e de todo o que é, e eu percebo que é difícil de ou que possa ser difícil de gerir esta situação, mas se calhar aqui a Câmara Municipal podia ter, por exemplo, algumas indicações para as pessoas não alimentarem os pombos, por exemplo. Há pessoas que alimentam os pombos nas esplanadas, os pombos vêm, mandam tudo para o chão, escavacam tudo, está tudo sujo. É assim, acho que não dignifica, acho que é um problema. Este é um exemplo, não é? Mas obviamente a questão da limpeza não tem só a ver com isto, mas os pombos, para mim, é uma situação que me preocupa pelo agravar e pelo aumento que temos vindo a assistir. E isto também já está estudado noutras cidades e existem formas de poder tentar aqui controlar de alguma forma esta situação.
0: Em resposta, o Presidente da Câmara de Abrantes, Manuel Jorge Valmares, reconheceu que existiam dificuldades na manutenção dos espaços públicos, explicando que, após as festas, várias praças necessitam de lavagens profundas, um serviço que terá de ser contratado externamente, uma vez que os meios disponíveis não são suficientes.
5: Nós reconhecemos que temos praças, sobretudo depois das festas, a precisar urgentemente de serem lavadas. Nós percebemos isso, nós temos isso, e aliás, não vamos conseguir fazer internamente essa resposta e vamos ter que comprar esses serviços externamente, e estamos a trabalhar para que isso se faça. Só que um concurso, isto não se faz de um dia para o outro, e tentámos a todo custo até agora. Quem fez este trabalho em muitas situações foi a Junta de Freguesia, que não consegue ter recursos humanos para todas as respostas. Pois esta questão das ervas é uma verdade. As ervas são cortadas hoje, passado 15 dias as ervas já estão enormes outra vez. Não se consegue ir a todo lado, não há recursos humanos para ir a todo lado. Pois deixem-me só dizer uma coisa. Quer dizer, eu acho que há 10 anos ninguém notava isso, porque eram usados os herbicidas. Desde que se proibiu os herbicidas, Isto é uma loucura, não é, Abrantes? É em todo lado. Eu falo com os meus colegas todos, em todo lado existe este problema, nos sítios mais do que outros, naturalmente, depende também das impermeabilizações e coisas do género, onde há mais água, o que é verdade é com estas temperaturas, depois chove um bocadinho, a erva cresce toda outra vez. Há uma coisa que eu sei, pá, eu acho que as pessoas, todos os cidadãos, também nos vamos ter que nos habituar a ter aqui um trabalho também de cidadania, de ajudar a limpar. Um trabalho de cidadania ao mesmo tempo que temos com os pombos, não é? Eu acho que as pessoas não podem andar a alimentar pombos, porque isso de facto é uma praga. Nós vamos fazendo o nosso trabalho de controle destas pragas, mas ele também não pode ser exterminador total. Aliás, nem a DGAV nos permite isso. Nós com a DGAV e com o nosso veterinário e com o nosso serviço de ambiente, nós vamos fazendo esse trabalho. Só que estas armadilhas são colocadas de forma licenciada, são colocadas em sítios específicos e depois este trabalho, os animais não podem ser mortos de qualquer maneira, são recolhidos, vão para a incineração, depois de um processo XPTO. Não é como antigamente que se punha milho roxo ou não sei o quê no chão. Isso não acontece, isso não pode acontecer, não me parece que também seja correto, porque não se pode correr outros riscos, não é? E as coisas têm que ser feitas de forma legal. Antigamente as coisas aparentemente pareciam mais fáceis. Hoje tem um conjunto de procedimentos que nós temos que cumprir, somos entidades públicas, temos esta responsabilidade. Sabemos que os pombos, de facto, deixam um estado de sujidade e até de alguns problemas de saúde pública, e nós controlamos, e posso-vos dar os relatórios das ações que vamos fazendo de controlo destas pragas. Agora, lá está, são todos processos que carecem de organização e planeamento.
4: Dois pequenos esclarecimentos / comentários. O senhor, quando eu falei na questão das ervas, da limpeza, pronto, a limpeza obviamente que eu percebo sendo intervenções de dimensão maior, que não entra naquela gestão diária das equipas, das juntas de freguesia, por exemplo, isso é fácil de entender, mas o senhor referiu mais de uma vez que não há recursos humanos suficientes. Na questão, quando falou na questão das ervas e da manutenção das ruas e dos espaços naquilo que consideramos ser a gestão diária. Aquilo que eu lhe pergunto é, isto é uma realidade? Estamos com algum déficit no quadro pessoal das nossas juntas de freguesia ou do município? É uma pergunta. A outra tem a ver com a questão do castelo, que é, ok, entendemos que a Câmara Municipal não compactua, como é óbvio, com estes atos, e que compete às autoridades. O senhor também referiu várias vezes que compete às autoridades, mas a pergunta que lhe faço é, mas não vamos arranjar?
5: Muito bem, sim, vamos arranjar, e arranjamos todos os dias fazemos manutenção do castelo, do jardim. Nós vamos inclusivamente fazer uma intervenção agora com recurso interno à muralha do castelo que caiu, informando obviamente a CCDR, e seguramente continuaremos a arranjar todos os dias. No entanto, nós, é isso que eu lhe estava a dizer, foi por isso que falei das câmaras de videovigilância. São importantes. Sim, eu conheço, estive lá ontem, estive lá. Sim, eu sei.
4: Mas isto não é gestão diária, não é? Isto vai ter que haver uma intervenção de fundo aqui.
0: Sobre a proliferação de pombos, Manuel Jorge Valamates afirmou que o município realiza ações regulares de controlo em articulação com a Direção-Geral de Alimentação e Veterinária. O Presidente apelou também à colaboração da população, pedindo para que deixe de alimentar as aves.
5: Aliás, hoje trazemos aqui à reunião de Câmara um apoio às juntas de freguesia no âmbito da gestão dos cemitérios, precisamente por isso não é fácil. Nós cada vez temos mais passos públicos, cada vez temos, aliás, e também, e bem, cada vez a exigência é maior sobre a própria gestão. As juntas de freguesia não têm tido tarefas fáceis, não têm tido à sua disposição todos os recursos que gostariam de ter, e é como eu digo, a questão das ervas em particular. É um trabalho incrível, volto a dizer, porque as juntas de freguesia há 10 anos atrás utilizavam os herbicidas, punha herbicida, nunca mais nascia a erva. Isto é uma realidade. E hoje os herbicidas que se podem utilizar são bio, mas passado 2 ou 3 dias já está a nascer outra vez. É muito complicado a gestão das ervas. É em todo o lado. Na verdade, as juntas de freguesia, este não é um assunto, diga respeito ao município, à Câmara, é mesmo uma transferência de competências para as juntas de freguesia, são as juntas de freguesia que fazem estas intervenções. O território é imenso e é muito difícil conseguir ir a todo lado, porque eu se perguntar isso ao Sr. Presidente da Junta de Abrantes e Alfarede, certeza que os seus profissionais no mesmo sítio já cortaram, nos últimos meses já cortaram 2 ou 3 vezes. Nós basta que quem passa todos os dias ali ao hospital apercebe-se. Todas aquelas eras que nascem no lancio, entre o Alcatrão e o lancio, ao fim de 8 dias já está tudo cheio e grande outra vez. Compreendo que seja frustrante para todos, mas continuaremos o nosso trabalho e continuaremos a apoiar as juntas de freguesia para tentarmos ter mais recursos para responder àquilo que são as diferentes necessidades.
0: Questionado novamente por Ana Oliveira sobre o estado do Jardim do Castelo, o autarca garantiu que o município realiza intervenções de manutenção praticamente todos os dias e anunciou novas obras, incluindo a reparação da muralha afetada pela depressão Christine, uma intervenção que exige acompanhamento técnico da Comissão de Coordenação de Desenvolvimento Regional devido ao Estatuto Patrimonial do Monumento. Uma declaração feita aos jornalistas no final da reunião.
6: Sabe que o Jardim do Castelo é de facto um espaço do qual nos orgulhamos imenso. Temos tido aqui 2 situações diferentes, mas que de alguma forma têm também trazido alguns constrangimentos. A depressão Christine por um lado e as chuvas persistentes durante muito tempo, que inclusivamente fez desabar uma parte da muralha, e esse trabalho está a ser feito, porque é um trabalho que tem que ser concertado com a CCDR Lisboa e Vale do Tejo e com todos os especialistas na área da conservação dos monumentos, e este é um monumento de interesse nacional, não é? E que tem essa, digamos, esse registro, e nós estamos a trabalhar para que consigamos desobstruir a via de forma técnica e de forma responsabilizada. Por outro lado, e a depressão Christine deixou outras fragilidades. Depois temos algumas situações de vandalismo que temos anunciado em vários momentos, nomeadamente as casas de banho que são vandalizadas com frequência, os muros que são vandalizados, mas nós queremos obviamente repor o funcionamento do nosso jardim na sua plenitude o mais rápido possível. Estamos a trabalhar nisso e obviamente que temos muito orgulho, e foi por isso também que lhes falei que a importância do funcionamento das câmaras de videovigilância para aumentar a segurança de quem ali quer passear e ali quer, vivenciar e usufruir de um jardim tão bonito. E por sua vez também ser dissuasor de atos de vandalismo.
0: Sabemos que as câmaras são fundamentais, mas é um processo muito demoroso. Há a noção se este ano ainda vamos ter as câmaras operacionais ou não?
6: Sim, tem sido um processo extremamente demorado, mais do que aquilo que é aceitável, sequer que lhe diga. Acho que é tempo demais. Aliás, não conseguimos compreender, porque depois a partir de determinada altura também ultrapassa todos os limites do aceitável. Aos meses que nós andamos aqui com processos para que a PSP possa colocar estas câmaras de videovigilância que lhes garanta reforço da sua atividade, de colaboração com a sua atividade, não conseguimos compreender, mesmo respeitando, a intimidade de cada um, porque uma das razões
0: tem a ver com
6: a proteção de dados, quer dizer, mas parece que se defende mais a proteção de dados do que verdadeiramente a segurança das pessoas e do património público. E de facto estamos a chegar aqui a um momento em que já não é aceitável e aliás procuro desta forma defender os próprios profissionais da PSP que tanto precisavam destas camas para auxiliar a sua atividade profissional.
0: Manuel Jorge Valamados voltou a defender a instalação do sistema de videovigilância na cidade, considerando-o essencial para reforçar a segurança das pessoas, proteger o património público e apoiar o trabalho da Polícia de Segurança Pública. E agora digo-lhe que a União das Freguesias de Mação, Penhascoso e Baboreira já tem em marcha o seu programa O MOVE, Pequenas Ações, Grandes Impactos. Arrancou com as primeiras atividades. É uma ação que envolve jovens com voluntariado e em projetos de valorização da comunidade. Ora, para nos explicar o que é esta ação, já tenho ao telefone Daniel Jana, é o presidente da União de Freguesias de Mação, Penhascoso e Baboreira. Boa tarde, Daniel. Que ação é esta que a União das Freguesias está a desenvolver na freguesia que tem este território grande do Conselho de Mação, que absorve a vila e depois também o Penhascoso e a Baboreira?
7: Boa tarde, Jerónimo. Boa tarde aos ouvintes da Antena Livre. Este programa, o MOVE, foi um programa que idealizado e vai ser financiado totalmente pela União de Freguesias. Isto numa perspectiva também já de um compromisso que havia, eleitoral, de fazer um programa de verão para a ocupação dos jovens, mas que também fosse uma oportunidade para ter uma primeira experiência em contexto de trabalho. E com isto também fazer aqui um verão com propósito, que é assim que nós chamamos. Ou seja, também estarmos perto da comunidade e fazer valorizações do património e de outras edificações históricas e também que deem aqui algum brilho às nossas localidades.
0: Daniel, cada vez mais nos jovens, para lá da formação académica, há esta área do voluntariado, das capacitações desta juventude. É nesse âmbito também que olham para esta ação, atribuir-se para o currículo destes jovens capacitações de voluntariado?
7: É assim, nós aqui neste programa não se trata basicamente de voluntariado, não é isso que nós queremos. Nós basicamente queremos algo mais virado para também termos aqui uma valorização a nível financeiro, um reconhecimento pelo trabalho desenvolvido, uhum. Ou seja, não é totalmente voluntariado. Cada jovem, no período de 2 semanas que estará connosco, terá uma remuneração de 250 €. Pronto, é uma pequena valorização também do seu trabalho, porque nós achamos que assim é que faz sentido o trabalho ser desenvolvido e haver também a devida compensação. Portanto, não se trata de um voluntariado em si. Apesar de tudo, percebemos que também tem que existir, porque nem todos os jovens procuraram ou acharam aliciente esta oferta, apesar de termos preenchido todas as vagas, porque basicamente é trabalhar, não é um programa de férias de ocupação de tempos livres de nível lúdico, é mesmo para realizar tarefas, estar sobre o comando de uma estrutura e desempenhar as tarefas no global e ao mesmo tempo contribuir para a comunidade e também algum divertimento que está sempre associado.
0: Quer explicar uma das ações que foi feita na Fonte do Forno, em Mação? Eu já vi as imagens, mas para que se perceba o que é que foi feito, precisamente, qual foi a ideia desta fonte do trabalho que colocaram estes jovens a fazer?
7: Sim, já existe, para além desse trabalho, da recuperação, da pintura desse fontanário aqui emblemático também de Mação, que estava um bocadinho, não digo ao abandono, mas estava um bocadinho já desleixado e que tentámos aqui dar uma valorização e que foi à vista de todos, pelo menos o feedback tem sido bastante positivo, que já merecia essa intervenção. Esse tipo de trabalho foi aqui uma limpeza, uma pintura, foi a área envolvente, foi tentar aqui modernizar de alguma forma alguns da sua traça e a sua identidade e deixar também uma marca. Isto posso dizer que até os jovens que andaram lá a trabalhar, alguns nem conheciam aquele espaço, e também fazer ali um bocadinho da resenha histórica, a questão da Pia dos Burros, a questão da água, da importância da água, que foi noutros tempos aquela fonte que também servia muito à Vila de Mação no abastecimento de água para as populações que ali iriam buscar a sua água para as suas casas. E isto também é importante, é a história, o que muitos pensavam que não, isto não foi assim há tanto tempo atrás, e não foi um passado tão longínquo, e ainda hoje tentamos lembrar este tipo de intervenções, também fazê-los lembrar que existiu um passado, e se calhar nos avós, não é preciso ir muito longe, basta os seus avós já tiveram ali, se calhar era ali que se abasteciam de água para consumo próprio. E fez-se ali essa valorização, e eles até próprios já levaram outros colegas também para mostrar um bocadinho daquilo que têm feito, e já têm feito ali alguns momentos de diversão, algum passeio, caminhadas noturnas e outras coisas, passam por aquele local, já está a ser um local de convívio dos próprios jovens, isso é de louvar.
0: E passa por aqui, pela recuperação do património, este conjunto de ações que vão ser feitas na União de Freguesias?
7: Estamos a falar de esta questão dos fontenários, é importante, pá, pintura de pequenos muros, de bancos de jardim, de placas toponímicas, aquelas placas pedra-mármore, como conhecemos bem nas localidades, às vezes ali o preto do nome das ruas já está um bocadinho sumido, é com um pincelzinho dar ali aquele toque, fazer uma limpeza da própria pedra. Também a questão do nosso website. Também tivemos já aqui duas jovens que estiveram de volta do nosso website a fazer aqui uma modernização do mesmo, a inserir conteúdos. Vai ser um bocadinho por aqui este verão, e esperemos que nas próximas edições possamos ir mais além, mas o intuito é este, é também sermos vistos, é que a população também reconheça o trabalho destes jovens e que perceba que é nas juventudes que está o futuro, e eles também perceberem que a Imação é a sua terra e é o seu lugar.
0: Daniel Jana, muito obrigado. Boa tarde. Criado, desenvolvido e financiado exclusivamente pela União de Freguesias, este UMOVE pretende ir além da ocupação dos tempos livres dos jovens durante o verão, promovendo o desenvolvimento de competências, o espírito de entreajuda e a participação ativa dos jovens na comunidade. A criação de 10 comunidades de cidadãos organizados para produzir, partilhar e consumir e ainda armazenar energia solar vai ser financiada pela Fundação Gulbenkian, até 30 mil euros por projeto, privilegiando famílias carenciadas e zonas menos povoadas. Segundo o diretor do Programa Equidade e Sustentabilidade da Fundação Calouste Gulbenkian, Luís Jerónimo, o concurso lançado pela Fundação vai privilegiar candidaturas provenientes de territórios de baixa densidade ou que apresentem maior vulnerabilidade energética, beneficiando famílias com encargos com energia muito significativos. Professores e investigadores alertaram esta terça-feira para a nova estratégia para a conservação da natureza e biodiversidade ser eficaz, precisa de ações mais concretas, com financiamento, responsabilidades claras, monitorização independente e resultados verificáveis. À Estratégia Nacional de Conservação da Natureza e Biodiversidade 2030, falta maior ambição em Portugal na garantia de mecanismos vinculativos e de financiamentos estáveis e ainda garantia que a estratégia não ficará dependente de programas temporários ou intenções sem execução, dizem os responsáveis do Laboratório Associado Change, Instituto para as Alterações Globais e Sustentabilidade. Também 12 organizações do ambiente e sustentabilidade apelaram ao Governo e municípios para que assumam um compromisso com a adaptação ao calor extremo e apresentam 6 propostas, como a criação de uma rede nacional de refúgios climáticos. Numa carta aberta que será entregue ao Governo nesta quarta-feira, as organizações sugerem que todos os municípios devem identificar e disponibilizar desde já espaços públicos e privados acessíveis, como bibliotecas, piscinas, jardins e outros, onde qualquer pessoa possa encontrar proteção durante os episódios de calor extremo. A Associação Ambientalista Coergues defende a adoção urgente de medidas estruturais para reduzir as perdas de água nas redes públicas de abastecimento, alertando que o volume desperdiçado atualmente seria suficiente para abastecer gratuitamente cerca de um terço da população portuguesa. Num comunicado divulgado esta semana, a Associação chama a atenção para os dados mais recentes do Relatório Anual dos Serviços de Águas e Resíduos de Portugal, que revelam que muitas entidades gestoras continuam a registar elevados níveis de perdas reais de água, demonstrando que a eficiência na gestão deste recurso continua muito aquém do desejável. A Associação alerta ainda para os elevados consumos registados em várias regiões do país. Dados da Agência Portuguesa do Ambiente indicam que existem zonas onde o consumo médio atinge cerca de 300 litros por habitante por dia, podendo ultrapassar os 400 litros diários, valores bastante superiores à média nacional de 180 litros por pessoa por dia. A Quercus recorda que um consumo doméstico eficiente poderá situar-se em torno dos 120 litros diários por habitante, sem comprometer a qualidade de vida. Neste sentido, a Associação apresenta 10 propostas consideradas prioritárias para uma gestão mais eficiente da água. Tornar obrigatória a construção de reservatórios municipais que garantam pelo menos 24 horas de abastecimento, implementar a monitorização online das redes públicas para detecção rápida de fugas, reforçar equipas especializadas na detecção e reparação de perdas, promover a utilização da água reutilizada proveniente da Zetar na rega de espaços verdes, apostar em jardins com espécies autóctones e de baixo consumo hídrico, generalizar sistemas de telemetria nos grandes consumidores de água, estudar a criação de tarifário sazonal durante o verão e períodos de seca, reforçar a fiscalização da renovação das redes de abastecimento e criar um ranking nacional de desempenho dos municípios, agravar as penalizações para ligações ilegais às redes públicas e ainda intensificar campanhas de sensibilização para a poupança da água. A Espanha, que eliminou Portugal nos oitavos de final do Mundial de 2026 de futebol, e a vice-campeã França, decidem hoje o primeiro finalista do torneio no arranque das meias finais entre duas seleções que procuram voltar a conquistar o troféu. Os franceses derrotados pela Argentina na final do Mundial de 2022 tentam reeditar os êxitos de 98 e 2018, foram finalistas vencidos em 26 e 22, enquanto que os espanhóis ambicionam repetir a conquista de 2010 na única presença na final, no jogo que se vai disputar no estádio de Arlington, nos Estados Unidos, com início marcado para as 14 horas locais, 20 horas em Lisboa. Amanhã disputa-se a segunda meia-final do Mundial entre Inglaterra e Argentina, o jogo em Atlanta, que tem início às 15 horas locais, 20 em Lisboa. Já a final está agendada para domingo às 15 horas em East Rutherford, 20 horas de Lisboa, enquanto que o jogo de atribuição do terceiro e quarto lugares disputa-se um dia antes, no sábado, no estádio Hard Rock, em Miami Gardens, às 17 horas locais, 22 horas, hora de Lisboa. 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
8: Caras e caros ouvintes da Rádio Antena Livre, vivemos dias de uma tamanha incerteza. Soubemos, esta segunda-feira, que 92% dos exames nacionais já estão corrigidos. Esta notícia não nos traz qualquer alívio imediato, mas revela-nos um país inteiro em esforço alinhado num único gesto: concluir um ciclo, encerrar uma etapa e permitir que cada estudante e aluno siga o seu caminho. O Sr. Ministro fala-nos em cadência elevada, em rigor, em verificação minuciosa de todas as provas. Ao mesmo tempo, os relatos dos professores mostram o outro lado da mesma história. Fins de semana de trabalho intenso, itens que chegam tarde, provas que precisam de ser revistas mais do que uma vez e plataformas que ora avançam, ora hesitam. Porque há algo de profundamente simbólico neste momento que é anual. Milhares de jovens aguardam os seus resultados, que embora não definam quem são, influenciam e muito poderão escolher. E por detrás dessa espera há professores que corrigem, diretores que organizam, técnicos que verificam todas as digitalizações e equipas que ajustam os sistemas. Talvez seja esta a reflexão mais serena que podemos fazer. Os exames são muito mais do que simples provas. São um ritual de passagem. E como todos os rituais, exigem preparação, cuidado e também tempo. E este ano o tempo foi mais apertado, até mais exigente e mais tecnológico. Mas ainda assim o movimento continua. E é curioso como, mesmo no meio de falhas técnicas, de plataformas em manutenção, de itens que chegam tarde, o discurso público insiste numa única palavra: rigor. Não como uma promessa vazia, mas como uma bússola. Talvez seja isso que esta notícia nos lembra: que a educação é um organismo vivo, em constante adaptação, que cada ano traz desafios novos e que cada desafio revela a força de quem trabalha para que tudo aconteça. E que no fim, quando as pautas forem fixadas e as notas lançadas, o que ficará não será apenas uma nota, será a memória de um esforço coletivo. Uma crónica é sempre um olhar, e hoje o olhar é este. O país está a corrigir exames, mas também está a corrigir-se a si próprio. Aprendendo, ajustando, tentando fazer melhor. E nessa tentativa há algo profundamente esperançoso. Desejo-vos uma boa terça-feira e até daqui a 15 dias.
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0: Para o final, vou dizer que hoje vamos ter temperaturas máximas de 23 graus.

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13: Muito boa tarde, e se for o seu caso, bom trabalho. Obrigado por estar por aí desse lado.

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16: 29 graus é a temperatura lá fora neste momento.
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16: 14 horas mais 3 minutos. Boa tarde.

0: Antena Livre, a rádio como você gosta, muito boa tarde. Convido a continuar desse lado, bem ligado com a sua rádio. É que por aqui vão passando todas as suas músicas preferidas.
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0: Agora, 24 minutos depois das duas.

0: Faltam agora 18 minutos para as 3.
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4: Olá, boa tarde. Esta é a rádio como você gosta. Eu sou o Carlos Aparício e estou por aqui a dar-lhe música ainda até às 5 da tarde.
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1: Caras e caros ouvintes da rádio Antena Livre, vivemos dias de uma tamanha incerteza. Soubemos, esta segunda-feira, que 92% dos exames nacionais já estão corrigidos. Esta notícia não nos traz qualquer alívio imediato, mas revela-nos um país inteiro em esforço alinhado num único gesto: concluir um ciclo, encerrar uma etapa e permitir que cada estudante e aluno siga o seu caminho. O Sr. Ministro fala-nos em cadência elevada, em rigor, em verificação minuciosa de todas as provas. Ao mesmo tempo, os relatos dos professores mostram o outro lado da mesma história. Fins de semana de trabalho intenso, itens que chegam tarde, provas que precisam de ser revistas mais do que uma vez e plataformas que ora avançam, ora hesitam. Porque há algo de profundamente simbólico neste momento que é anual. Milhares de jovens aguardam os seus resultados que, embora não definam quem são, influenciam e muito poderão escolher. E por detrás dessa espera há professores que corrigem, diretores que organizam, técnicos que verificam todas as digitalizações e equipas que ajustam os sistemas. Talvez seja esta a reflexão mais serena que podemos fazer. Os exames são muito mais do que simples provas. São um ritual de passagem. E como todos os rituais, exigem preparação, cuidado e também tempo. E este ano o tempo foi mais apertado, até mais exigente e mais tecnológico. Mas ainda assim o movimento continua. E é curioso como, mesmo no meio de falhas técnicas, de plataformas em manutenção, de itens que chegam tarde, o discurso público insiste numa única palavra: rigor. Não como uma promessa vazia, mas como uma bússola. Talvez seja isso que esta notícia nos lembra: que a educação é um organismo vivo, em constante adaptação, que cada ano traz desafios novos e que cada desafio revela a força de quem trabalha para que tudo aconteça. E que no fim, quando as pautas forem fixadas e as notas lançadas, o que ficará não será apenas uma nota, será a memória de um esforço coletivo. Uma crónica é sempre um olhar, e hoje o olhar é este. O país está a corrigir exames, mas também está a corrigir-se a si próprio. Aprendendo, ajustando, tentando fazer melhor, e nessa tentativa há algo profundamente esperançoso. Desejo-vos uma boa terça-feira e até daqui a 15 dias.
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18: E neste momento lá fora estão 30 graus.
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18: Já lá vão 8 minutos depois das 3. Muito boa tarde, edição de terça-feira com Carlos Aparício na Antena Livre. Seja muito bem-vindo, fique por aí comigo. Eu estou por cá ainda até às 17.
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0: 3:22, tarde de terça-feira. Por aqui vão passando todas as músicas que escolhi para si. Espero que esteja a gostar, porque é assim mesmo que vai continuar até às 5 da tarde.
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0: 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Muito boa tarde. Passam agora 25 minutos das 3.

0: E já estamos a cerca de 20 minutos das 4 da tarde.
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0: Espero que esta sua tarde esteja a ser bem tranquila ao som das músicas da rádio como você gosta.

0: Faltam agora 3 minutos para as 4. Boa tarde.
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1: E agora vamos atualizar toda a informação do dia com as notícias trazidas pelos jornalistas da Média One aqui na Antena Livre.
2: Informação com o jornalista Jerónimo Belo Jorge.
3: O Supremo Tribunal de Justiça condenou o Estado a pagar uma indemnização de 50 mil euros a um dos arguídos no caso do assalto ao paiol de tanques, revogando a decisão da Relação de Lisboa. Jornalista Patrícia Seixas.
4: O acórdão, datado de 9 de julho, julgou a ação interposta pelo arguído parcialmente procedente e, em consequência, condenou o Estado português a pagar a Gabriel Moreira 50 mil euros por ter estado privado da liberdade por decisões judiciais proferidas em processo, no qual veio a ser definitivamente absolvido. Ao contrário do decidido na relação, os juízes conselheiros entenderam que a absolvição do arguido é suficiente para haver lugar ao pagamento de uma indemnização por parte do Estado, ainda que existam dúvidas sobre a sua inocência. No acórdão pode ler-se, e passo a citar, a ação de responsabilidade civil extracontratual do Estado por danos decorrentes do exercício da função jurisdicional com fundamento em prisão preventiva e obrigação de permanência na habitação por arguído absolvido da prática de todos os crimes pelos quais esteve acusado, basta-se com a absolvição, ainda que a não prova dos factos que a determinaram tenha tido aplicação efetiva ou meramente semântica do princípio in dubio pro reo.
3: O furto das armas foi divulgado pelo Exército a 29 de junho de 2017, com indicação que ocorrera no dia anterior, tendo a recuperação de algum material sido feita na região de Chamusca, Santarém, em outubro de 2017, numa ação que envolveu a Polícia Judiciária e Militares em colaboração com elementos da GNR de Lolé. A Associação Coração Silencioso, que representa vítimas dos abusos sexuais da Igreja, lamentou hoje não ter sido ainda recebida pelo Presidente da República e vai pedir uma auditoria do Estado, um processo que considerou injusto e pouco transparente. As vítimas querem que o Estado, de uma vez por todas, assuma a responsabilidade de ter algum papel em todo este processo, que foi todo ele desenvolvido em causa própria, aberto e fechado, com muitas ilegalidades e com muita falta de respeito pelas vítimas. A afirmação foi feita pelo porta-voz da associação, António Grosso, que critica o silêncio do Presidente António José Seguro.
5: É porque nós já enviámos uma carta ao Sr. Presidente da República em 22 de abril. E depois disso já contactámos o Gabinete da Presidência duas ou três vezes por telefone, e a resposta tem sido sempre pouco evasiva, de que está em análise e que ainda não há agendamento. Como já passaram 2 meses e meio, nós passámos a elaborar uma carta, aliás, entregue ao Presidente da República, já era uma carta extensa, com as várias razões que nos assistiam para lhe pedir uma audiência, não é? Que têm tudo a ver com as críticas que fazemos ao desenvolvimento e fechamento do processo de apoio e de compensações financeiras às vítimas de abusos sexuais na Igreja Católica, que, de acordo com a nova presidência da CEP, ficou o assunto fechado no que diz respeito às compensações financeiras, palavras da CEP, e isso deixou-nos preocupados porque há muita gente que foi considerada inelegível para compensações financeiras por razões que consideramos uma grande falta de caráter por parte da Conferência Episcopal Portuguesa, uma grande falta de coerência e de uma grande injustiça e igualmente uma grande avareza. Porque parece que havia a tentativa de reduzir ao mínimo o número de pessoas para que tivessem que pagar o menos possível. E por isso queríamos que o Estado, de uma vez por todas, assumisse a responsabilidade de ter algum papel em todo este processo, que foi todo ele desenvolvido em causa própria, aberto e fechado em causa própria, com muitas ilegalidades, com muita falta de respeito pelas vítimas, e portanto achamos que o Estado tem que assumir as suas responsabilidades, porque as crianças que há 70 anos, 50 anos ou 10 anos são entregues a instituições religiosas, são muitas vezes, e eram principalmente no passado, entregues pelo Estado a essas instituições.
3: Mais de 550 mil motociclos e condutores foram fiscalizados nos últimos 7 dias nos distritos de Faro, Leiria e Setúbal, tendo sido registadas 12.429 infrações rodoviárias, é o que revelam os dados da campanha Plano Nacional de Fiscalização 2026. Segundo o balanço, a 7ª campanha Duas Rodas, Agarre-se à Vida, que decorreu entre 7 e 13 de julho, a Autoridade Nacional de Segurança Rodoviária, GNR e PSP, fiscalizaram presencialmente e por radar mais de 550 mil veículos e condutores. A maioria das 12.429 infrações rodoviárias deveram-se a excesso de velocidade, ausência ou incorreta utilização de capacete, ultrapassagens irregulares, infrações relacionadas com documentos e condições técnicas dos veículos, condução sob o efeito do álcool e utilização indevida de telemóvel durante a condução, referem as forças de segurança em comunicado conjunto. Cumprindo os objetivos da campanha, 500 condutores e passageiros de motociclos e ciclomotores foram alertados para comportamentos de risco associados à condução, promovendo uma condução mais segura, defensiva e responsável. Os dados revelam também que entre os dias 7 e 13 de julho registaram-se 2.771 acidentes, dos quais resultaram 15 vítimas mortais, 60 feridos graves e ainda 909 feridos leves. Portugal tinha 331 camas hospitalares por mais de 100 mil habitantes em 2024, atrás da média da União Europeia, mas à frente de países como Espanha ou Dinamarca, divulgou o Eurostat. Segundo dados divulgados pelo Gabinete Estatístico da União Europeia, os países com maior proporção de camas em relação à dimensão da sua população são a Bulgária, 870 camas hospitalares por 100 mil habitantes, seguida da Alemanha, com 759, e depois a Roménia, com 731. Os seis países com taxas mais baixas eram a Suécia, com 187, Países Baixos, com 221 e Dinamarca, com 226. Portugal tinha, como já disse, 331 camas hospitalares por cada 100 mil habitantes.
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23: E neste momento lá fora estão 30 graus.
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23: Olá, boa tarde. 4 horas, 11 minutos. Estou de regresso para a última hora de hoje a fazer-lhe companhia aqui na Antena Livre. Eu sou o Carlos Aparício. Estou todos os dias em antena consigo entre as 2 e as 5 da tarde.
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0: 4h22, boa tarde, está com a Antena Livre, a rádio como você gosta.
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0: Vamos agora saber as previsões do estado do tempo para quarta-feira, dia 15 de julho. O Instituto Português do Mar e da Atmosfera prevê céu pouco nublado, apresentando-se geralmente muito nublado até ao início da manhã, no litoral, a norte do Cabo Raso, nebulosidade que poderá persistir em alguns locais da faixa costeira. Vento fraco, superando, moderado, até 30 km hora do quadrante oeste durante a tarde e persistindo nas terras altas até ao final do dia. Há possibilidade de formação de neblina ou nevoeiro matinal em alguns locais do litoral oeste e está prevista a subida da temperatura máxima na região sul. As máximas previstas são de 23 graus para o Porto, 29 para Coimbra, Lisboa e Vila de Rei, 31 para Mação, Sardual, Tomar e Torres Novas, 32 para Faro, Abrantes, Constância, Entroncamento e Vila Nova da Barquinha e 33 graus de temperatura máxima estão esperados para Santarém.
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7: 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Muito boa tarde. Passam agora 26 minutos das 4.

0: 16h40, obrigado por estar desse lado com a Antena Livre. Se tiver alguns momentos livres, então passe pela página da sua rádio no Facebook e dê notícias. Fico à espera, ok?
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5: E já são 16h43.

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1: Se observarmos com cuidado e boa informação, é fácil percebermos que qualquer homem e qualquer mulher é um milagre da natureza. Basta ver como funciona em pormenor um corpo humano. É um tal prodígio que leva alguns a concluir que só um Deus o poderia desenhar. É a teoria do Intelligent Designer. Sim, por vezes dá-se o caso de a construção ficar aqui ou ali imperfeita. Mas mesmo assim, é um prodígio que só por isso merece respeito, um profundo respeito. Lembremos que nem sequer ainda fomos capazes de criar uma célula viva, quanto mais um corpo tão complexo, digamos mesmo, tão maravilhoso como o humano. O pior é que, em boa medida, o corpo humano não existe apenas em resultado da natureza. Aquilo que a natureza põe é deixado ao cuidado dos humanos. São eles que criam o ambiente que dá forma e conteúdo ao que é humano no corpo humano. E é aí que as coisas começam a estragar-se. Por mil razões, nós vemos aparecerem pessoas que designamos como mal formadas, casos perdidos do que poderia ser uma pessoa de qualidade. O mesmo se pode dizer da sociedade humana. Enquanto uma sociedade de abelhas ou de formigas parece funcionar na perfeição, as sociedades humanas padecem de importantes defeitos de concepção e montagem. Não é preciso dar exemplos, pois não? Até porque, nos últimos tempos, o processo parece estar a perder qualidades. Parecia, que estávamos a caminhar no sentido de um aperfeiçoamento coletivo e, de repente, ou talvez não, o edifício começou a ruir como um castelo de cartas mal equilibrado. Mas nós, mais uma vez, não temos uma forma capaz sequer de reconhecer as diferenças de qualidade entre sociedades. Aceitamos sem pestanejar que todas as culturas têm o mesmo valor, que tudo se equivale. O que, em última análise, quer dizer que pior é impossível, tal como é impossível melhorar. Mais uma vez, o problema são os outros, porque eu e nós, ou seja, eu e os meus, nós temos a qualidade garantida. Se não fossem os outros a borrar a pintura... Peço desculpa, mas trago aqui de novo a frase de Santo Agostinho no século V. Vós dizeis que os tempos vão maus. Sede vós melhores e os tempos serão melhores. Vós sois o tempo. Nós somos o bem e o mal do nosso tempo.
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13: Agora estão 30 graus. Uma informação da Meteo Abrantes.
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15: Muito boa tarde, passam agora 10 minutos das 5.

0: 21 minutos depois das 5. Muito boa tarde. 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
0: Muito boa tarde, 5 horas 23 minutos. Segue a música na rádio como você gosta.

0: Olá, muito boa tarde. Se só agora se ligou connosco, deixe-me apresentar. Eu sou a Alexandra Pimentel e estou aqui a dar-lhe muita música até às 20. Seja muito bem-vindo.
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0: Muito boa tarde, volto para lhe dar mais músicas logo a seguir à edição das 18. Até já.
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0: Urbana, a Câmara admite dificuldades e reforça a aposta na videovigilância. O MOV, Pequenas Ações e Grandes Impactos, é uma ação promovida pela União de Freguesias de Mação, Pinhas, Couso e Moreira para a ocupação do tempo livre dos jovens no verão. Já arrancou. À terça-feira, a opinião do dia tem a assinatura e voz de Alexandre Simão, de 15 em 15 dias. O desenvolvimento vem já a seguir. Fique por aí. Tenha uma boa tarde.
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0: Viva, boa tarde, seja bem-vindo. O Supremo Tribunal de Justiça condenou o Estado a pagar uma indemnização de 50 mil euros a um dos arguídos no caso do assalto ao Paiol de Tancos, revogando a decisão da Relação de Lisboa. Jornalista Patrícia Seixas.
2: O acórdão, datado de 9 de julho, julgou a ação interposta pelo arguído parcialmente procedente e, em consequência, condenou o Estado português a pagar a Gabriel Moreira 50 mil euros por ter estado privado da liberdade por decisões judiciais proferidas em processo, no qual veio a ser definitivamente absolvido. Ao contrário do decidido na relação, os juízes conselheiros entenderam que a absolvição do arguido é suficiente para haver lugar ao pagamento de uma indemnização por parte do Estado, ainda que existam dúvidas sobre a sua inocência. No acórdão pode ler-se, e passo a citar, a ação de responsabilidade civil extracontratual do Estado por danos decorrentes do exercício da função jurisdicional com fundamento em prisão preventiva e obrigação de permanência na habitação por arguído absolvido da prática de todos os crimes pelos quais esteve acusado, basta-se com a absolvição, ainda que a não prova dos factos que a determinaram tenha tido aplicação efetiva ou meramente semântica do princípio indúbio pro réu. Em fevereiro de 2025, o Estado foi condenado pelo Tribunal Civil de Lisboa a pagar uma indemnização de 50 mil euros a Gabriel Moreira, mas em outubro do mesmo ano, o Tribunal da Relação de Lisboa revogou a sentença, concluindo que a absolvição por falta de provas não significou a prova de inocência, o que inviabilizava o direito à indemnização por prisão preventiva. Gabriel Moreira esteve detido quase 2 anos e meio, metade do tempo em prisão preventiva e a outra metade em prisão domiciliária. O arguído foi detido a 17 de dezembro de 2018 e ficou em prisão preventiva até 20 de março de 2020, quando foi libertado por indicação do juiz Carlos Alexandre, devido ao atraso do debate instrutório do processo em virtude da pandemia de Covid-19. Desde essa data ficou com apresentações periódicas até 4 de maio de 2020, quando foi pronunciado por crimes de tráfico de droga, associação criminosa, tráfico e mediação de armas, terrorismo, furto e detenção de armas, tendo passado a estar sujeito à medida de coação de obrigação de permanência na habitação. A 5 de julho de 2021 foram declaradas cessadas as medidas de coação aplicadas a todos os arguidos. A notícia da condenação do Estado a pagar uma indemnização a um dos arguidos foi avançada pelo Jornal de Notícias. O processo do furto e recuperação de material militar dos Paióis Nacionais de Tancos terminou em novembro de 2024 com a condenação de 11 dos 23 arguidos, tendo 3 deles, João Paulino, autor confesso do furto, e 2 homens que o ajudaram, sido condenados à prisão efetiva. O ex-ministro da Defesa, Azeredo Lopes, um dos 23 acusados no processo, foi absolvido dos crimes de denegação de justiça, prevaricação, favorecimento pessoal praticado por funcionário e abuso de poder. A 5 de maio de 2026, a Relação de Évora alterou parte dos factos dados como provados no julgamento em primeira instância no caso do assalto ao Paiol de Tancos, incluindo crimes de terrorismo, e reduziu as penas a 7 dos condenados. Foi retirada a condenação por terrorismo a João Paulino, o autor confesso do furto, João Paes e Hugo Santos, os 2 arguidos condenados que ajudaram Paulino a retirar o material militar do Paiol de Tancos. Em relação a estes arguidos, a Relação de Évora condenou-os por um crime de furto qualificado e manteve a condenação de João Paulino e Hugo Santos por tráfico de droga. Os desembargadores reverteram ainda o entendimento que deu comprovada a existência de um acordo de impunidade entre os autores do assalto e os militares da GNR Caetano Lima Santos, Bruno Ataíde e José Gonçalves, e os elementos da Polícia Judiciária Militar Luís Vieira, Vasco Brazão, Roberto Pinto da Costa e Mário Laje de Carvalho. Com esta decisão, a pena de João Paulino, que estava condenado em cúmulo jurídico a 8 anos de prisão, passou a uma pena única de 7 anos e 6 meses de prisão por furto qualificado e por tráfico de estupefacientes. João Paes ficou condenado a 4 anos de prisão efetiva por furto qualificado e Hugo Santos viu o cúmulo jurídico por furto qualificado e tráfico de estupefacientes ser fixado em 6 anos e 6 meses de prisão. O major Vasco Brazão, que estava condenado a uma pena de 5 anos de prisão com suspensão por igual período por crime de favorecimento pessoal praticado por funcionário e um crime de falsificação ou contrafação de documentos, viu a pena reduzida para uma pena única de 3 anos e 6 meses de prisão, suspensa por igual período. Foi ainda decretada para este arguido a pena acessória de proibição do exercício de funções por um período de 2 anos. O mesmo foi decretado para o militar da GNR, Caetano Lima Santos. Os restantes 2 militares da GNR viram a relação de Évora aplicar-lhes penas suspensas de entre 1 ano e 1 ano e meio.
0: O furto das armas foi divulgado pelo Exército a 29 de junho de 2017, com indicação que ocorrera no dia anterior, tendo a recuperação de algum material sido feita na região de Chamusca, Santarém, em outubro de 2017, numa ação que envolveu a Polícia Judiciária e militares em colaboração com elementos da GNR de Lolé. A Associação Coração Silencioso, que representa vítimas dos abusos sexuais da Igreja, lamentou hoje não ter sido ainda recebida pelo Presidente da República e vai pedir uma auditoria do Estado, um processo que considerou injusto e pouco transparente. As vítimas querem que o Estado, de uma vez por todas, assuma a responsabilidade de ter algum papel em todo este processo, que foi todo ele desenvolvido em causa própria, aberto e fechado, com muitas ilegalidades e com muita falta de respeito pelas vítimas. A afirmação foi feita pelo porta-voz da associação, António Grosso, que critica o silêncio do Presidente António José Seguro.
3: É porque nós já enviámos uma carta ao Sr. Presidente da República em 22 de abril. E, depois disso, já contactámos o Gabinete da Presidência 2 ou 3 vezes por telefone, e a resposta tem sido sempre pouco evasiva, de que está em análise e que ainda não há agendamento. Como já passaram 2 meses e meio, nós passámos a elaborar uma carta, aliás, entregue ao Presidente da República, já era uma carta extensa, com as várias razões que nos assistiam para lhe pedir uma audiência, não é? Que tem tudo a ver com as críticas que fazemos ao desenvolvimento e fechamento do processo de apoio e de compensações financeiras às vítimas de abusos sexuais na Igreja Católica, que, de acordo com a nova presidência da CEP, ficou o assunto fechado no que diz respeito às compensações financeiras, palavras da CEP, e isso deixou-nos preocupados porque há muita gente que foi considerada inelegível para compensações financeiras por razões que consideramos uma grande falta de caráter por parte da Conferência Episcopal Portuguesa, uma grande falta de coerência e de uma grande injustiça e igualmente uma grande avareza. Porque parece que havia a tentativa de reduzir ao mínimo o número de pessoas para que tivessem que pagar o menos possível. E por isso queríamos que o Estado, de uma vez por todas, assumisse a responsabilidade de ter algum papel em todo este processo, que foi todo ele desenvolvido em causa própria, aberto e fechado em causa própria, com muitas ilegalidades, com muita falta de respeito pelas vítimas, e portanto achamos que o Estado tem que assumir as suas responsabilidades, porque as crianças que há 70 anos, 60 anos, 50 anos ou 10 anos são entregues a instituições religiosas, são muitas vezes, e eram principalmente no passado, entregues pelo Estado a essas instituições, sobretudo no meu tempo, não é? Eu tenho 73 anos. E fui abusado dos 10 aos 13 em 2 instituições diferentes. E o Estado tem que, de uma vez por todas, assumir as suas responsabilidades, porque cumpre-lhe, de acordo com a Constituição, o cuidado das crianças e jovens, e saber como é que elas são cuidadas efetivamente. E, portanto, cabe ao Estado, aliás, à semelhança do que está a ser realizado em Espanha, num acordo que foi firmado entre a Conferência Episcopal Espanhola e o governo atual de Espanha, embora com algumas nuances e interrupções nesse acordo, mas isso é outro assunto. E queríamos que o Estado, ou seja a Presidência da República, seja por iniciativa da Presidência da República, seja por iniciativa do órgão máximo, digamos assim, de representação do povo português, que é o Parlamento, assumissem a responsabilidade de querer fazer uma revisão e uma auditoria a todo este processo que a Igreja desenvolveu, dentro de portas, com muita falta de transparência, desde logo porque os relatórios que serviram de base à fixação de valores das compensações são relatórios escritos pelas comissões de instrução, de acordo com o regulamento que foi estabelecido, e que são ocultos para as vítimas. As vítimas não podem saber o que é que sobre si as suas vidas foi escrito, e na base do que foram estabelecidas as compensações financeiras, os valores das compensações financeiras. As vítimas não podem ter acesso ao relatório que sobre si é escrito, o que é absolutamente desonesto e com total falta de transparência. As vítimas foram objeto de análise desse relatório por parte da chamada Comissão de Fixação de Compensações, nomeada pela SEP, constituída por 7 desembargadores e advogados e não sei o quê, que tinham a responsabilidade de estabelecer aquilo que eu chamo a lista de preços do nosso sofrimento, e que apresentaram valores contra os quais a SEP se colocou. Ou seja, como é público, a SEP reduziu praticamente para metade os valores sugeridos pela Comissão de Fixação de Compensações, uhum, ao que nós chamamos um imposto eclesiástico de 50%.
0: O representante das vítimas contestou o silêncio do Estado. Mais de 550 mil motociclos e condutores foram fiscalizados nos últimos 7 dias nos distritos de Faro, Leiria e Setúbal, tendo sido registadas 12.429 infrações rodoviárias, é o que revelam os dados da campanha Plano Nacional de Fiscalização 2026. Segundo o balanço da 7ª campanha Duas Rodas, Agarre-se à Vida, que decorreu entre 7 e 13 de julho, a Autoridade Nacional de Segurança Rodoviária, GNR e PSP, fiscalizaram presencialmente e por radar mais de 550 mil veículos e condutores. A maioria das 12.429 infrações rodoviárias deveram-se a excesso de velocidade, ausência ou incorreta utilização de capacete, ultrapassagens irregulares, infrações relacionadas com documentos e condições técnicas dos veículos, condução sob o efeito do álcool e utilização indevida de telemóvel durante a condução, referem as forças de segurança em comunicado conjunto. Cumprindo os objetivos da campanha, 500 condutores e passageiros de motociclos e ciclomotores foram alertados para comportamentos de risco associados à condução, promovendo uma condução mais segura, defensiva e responsável. Os dados revelam também que entre os dias 7 e 13 de julho registaram-se 2.771 acidentes, dos quais resultaram 15 vítimas mortais, 60 feridos graves e ainda 909 feridos leves. Portugal tinha 331 camas hospitalares por mais de 100 mil habitantes em 2024, atrás da média da União Europeia, mas à frente de países como Espanha ou Dinamarca, divulgou o Eurostat. Segundo dados divulgados pelo Gabinete Estatístico da União Europeia, os países com maior proporção de camas em relação à dimensão da sua população são a Bulgária, 870 camas hospitalares por 100 mil habitantes, seguida da Alemanha, com 759, e depois a Roménia, com 731. Os seis países com taxas mais baixas eram a Suécia, com 187, Países Baixos, com 221 e Dinamarca, com 226. Portugal tinha, como já disse, 331 camas hospitalares por cada 100 mil habitantes. Não podemos deixar fugir a água toda para o mar, temos de armazenar para depois distribuir. A afirmação foi feita desta forma e foi feita pelo Ministro da Agricultura de Portugal, em Bruxelas. O ministro que alertou ainda para a necessidade de poupar com um primeiro recurso para a gestão da água. José Manuel Fernandes falava em Bruxelas, à margem do Conselho de Agricultura da União Europeia, sustentou que a resiliência hídrica deve responder às necessidades do consumo humano, da agricultura, da indústria e também da proteção civil.
4: Disse que a resiliência hídrica é também um ponto absolutamente essencial. Nós temos que fazer uma gestão inteligente da água, com vários objetivos. Um objetivo de consumo humano, um objetivo de agricultura, de indústria, de proteção civil. Não podemos deixar fugir a água toda para o mar, temos que a armazenar para depois a distribuir. Há um outro investimento anterior a isto tudo, que é o da poupança. Nós temos que poupar a água, mas depois temos que a gerir, se necessário, com redes interligadas. Nós temos em curso um investimento enorme. Na agricultura são mais de 600 milhões de euros os projetos que estão em execução. Agora, há barragens, por exemplo, onde a água podia ser utilizada para a agricultura e não está a ser. Também há barragens onde a água foi feita para objetivo agrícola que pode ser para consumo humano. A barragem de Girabolhos é essencial para a proteção civil. Portanto, por isso é que eu digo que temos que fazer uma gestão inteligente da água. E nós, só em último caso, é que iremos para as desalinizadoras, não excluindo também essa possibilidade. Mas nós não podemos é deixar fugir a água toda para o mar e depois temos que a gerir e fazer investimentos, obviamente, nas redes e também, no nosso caso, da agricultura nos regadios, para que haja poupança. Agora, há aqui um dado que não tem sido dito. Os que têm sido mais eficientes na gestão da água e que têm tido maiores poupanças, são precisamente os agricultores.
0: O ministro defendeu que a dessalinização só deve avançar em último caso, embora sem ser excluída, e defendeu investimentos nas redes e nos regadios. A Liga Portuguesa contra o Cancro vai percorrer durante um mês praias, piscinas e ATLs para sensibilizar a proteção solar e prevenir o cancro da pele, lembrando os cerca de 13 mil novos casos anuais em Portugal. A iniciativa integra mais uma edição da campanha Com o Sol Não Se Brinca, Rota de Prevenção, é promovida pelo Núcleo Regional do Sul da Liga Portuguesa contra o Cancro e passará por 40 locais do sul do país entre 20 de julho e 20 de agosto, refere a instituição em comunicado. A Liga alerta que, com a chegada do verão, aumenta o tempo passado ao ar livre e, consequentemente, a exposição à radiação ultravioleta. É neste contexto que a Liga promove esta campanha que pretende sensibilizar crianças, jovens e adultos para hábitos de exposição solar seguros. Ainda nesta linha, a Praia Fluvial do Penedo Furado recebeu a visita da Unidade Local de Saúde Pública do Médio Tejo. No âmbito do projeto de literacia em saúde, Sol e Saúde, uma iniciativa que decorreu entre as 10 da manhã e as 2 da tarde, teve como principal objetivo a prevenção do câncer na pele, contando com a participação de veraneantes de diferentes unidades. Com o apoio da Unidade Móvel, a Unidade de Saúde Pública distribuiu materiais didáticos, folhetos e flyers, complementando as ações de sensibilização realizadas no local. A vereadora do PSD na Câmara de Abrantes, Ana Oliveira, manifestou preocupação com o estado de conservação do Jardim do Castelo e com a limpeza dos espaços públicos da cidade durante a última reunião do Executivo Municipal, defendendo uma intervenção urgente para dignificar um dos principais equilíbrios da cidade. A eleita social-democrata começou por reconhecer a qualidade da recente campanha de promoção turística do Jardim do Castelo de Abrantes, mas considerou que a realidade encontrada pelos visitantes não corresponde à imagem transmitida nas redes sociais.
5: Tivemos, obviamente, as praias fluviais como indicação desse refúgio, das pessoas poderem refrescar, mas tivemos também uma publicação muito interessante e, por acaso, muito bem feita, quero dar os parabéns a quem fez, porque está muito bem conseguida, das pessoas poderem visitar o Castelo de Abrantes. E, portanto, o vídeo está bonito, realmente, mas, infelizmente, não espalha. Não é? Quem vir o vídeo e quem depois for visitar o Jardim do Castelo não espalha de todo e vai ser uma decepção gigante. Eu tenho aqui algumas fotografias que lhe posso também partilhar do estado lastimável em que o nosso Jardim do Castelo se encontra. São alguns exemplos, não há iluminação, está tudo destruído, não há condições de segurança para as pessoas poderem caminhar, as sarjetas estão partidas, facilmente uma criança, uma pessoa mais idosa cai e se vai aleijar com certeza, os bancos estão todos partidos, as casas de banho estão todas destruídas, como já tínhamos falado, e aquilo que eu pergunto é, sendo um ex-libris da nossa cidade, se estando a Câmara Municipal a apelar para que a população possa visitar o Jardim do Castelo, será que nos orgulhamos do estado em que este jardim está? Não, é impossível. E o Sr. Presidente, com certeza, também não se irá orgulhar, e por isso eu apelava aqui e apelávamos aqui uma vez mais a que possa ser dada alguma atenção a este espaço, no sentido de dignificar a nossa cidade.
0: O PSD estendeu ainda as críticas à limpeza urbana, referindo a existência de ervas em passeios, ruas e entradas da cidade, uma situação que, segundo Ana Oliveira, se verifica de forma transversal e em diversos bairros.
5: Pegando também com a nossa cidade, e porque, como o vereador João referiu, nós não, obviamente visitamos as freguesias e temos o cuidado de estar muito, muito, muito presentes naquilo que é a nossa cidade, não sei se o Sr. Presidente também já reparou o estado de limpeza ou de falta de limpeza em que as nossas ruas e as nossas praças se encontram. Não obstante da questão das ervas, que já falámos aqui na primavera, e que eu nessa altura até podemos aqui compreender que era difícil gerir com o calor e com a chuva, e que as ervas cresciam rápido, e que era impossível dar, não é, também uma rapidez para que as coisas pudessem estar em boas condições. Mas não é o caso neste momento. Nós temos a entrada da cidade, a avenida, quando entramos, está cheia de erva, os passeios, as ruas no centro, os bairros onde as pessoas, não é só no centro da cidade, é de uma forma geral, e são comentários que temos vindo a ouvir mais e mais frequentemente e que podemos constatar todos os dias, na minha rua, na entrada da cidade, é transversal. E depois a questão da limpeza, associada também aqui a um tema que eu não sei se o Sr. Presidente já falou ou já pensou sobre isso, que tem a ver com os pombos. Eu noto, e penso que não sou só eu a notar, que há um aumento dos pombos na nossa cidade e de toda a sujidade que eles provocam, e de todo o que é, e eu percebo que é difícil de ou que possa ser difícil de gerir esta situação, mas se calhar aqui a Câmara Municipal podia ter, por exemplo, algumas indicações para as pessoas não alimentarem os pombos, por exemplo. Há pessoas que alimentam os pombos nas esplanadas, os pombos vêm, mandam tudo para o chão, escavacam tudo, está tudo sujo. É assim, acho que não dignifica, acho que é um problema. Este é um exemplo, não é? Mas obviamente a questão da limpeza não tem só a ver com isto, mas os pombos, para mim, é uma situação que me preocupa pelo agravar e pelo aumento que temos vindo a assistir. E isto também já está estudado noutras cidades, e existem formas de poder tentar aqui controlar de alguma forma esta situação.
0: Em resposta, o Presidente da Câmara de Abrantes, Manuel Jorge Valmares, reconheceu que existiam dificuldades na manutenção dos espaços públicos, explicando que, após as festas, várias praças necessitam de lavagens profundas, um serviço que terá de ser contratado externamente, uma vez que os meios disponíveis não são suficientes.
6: Nós reconhecemos que temos praças, sobretudo depois das festas, a precisar urgentemente de serem lavadas. Nós percebemos isso, nós temos isso, aliás, não vamos conseguir fazer internamente essa resposta e vamos ter que comprar esses serviços externamente, e estamos a trabalhar para que isso se faça. Só que um concurso, isto não se faz de um dia para o outro, e tentámos a todo custo até agora. Quem fez este trabalho em muitas situações foi a Junta de Freguesia, que não consegue ter recursos humanos para todas as respostas, pois esta questão das ervas é uma verdade. As ervas são cortadas hoje, passado 15 dias as ervas já estão enormes outra vez. Não se consegue ir a todo lado, não há recursos humanos para ir a todo lado. Pois deixem-me só dizer uma coisa, quer dizer, eu acho que há 10 anos ninguém notava isso, porque eram usados os herbicidas. Desde que se proibiu os herbicidas, isto é uma loucura, não é? Abrantes, é em todo lado. Eu falo com os meus colegas todos, em todo lado existe este problema, nos sítios mais do que outros, naturalmente, depende também das impermeabilizações e coisas do género, e onde há mais água, o que é verdade é que com estas temperaturas, pois chove um bocadinho, a erva cresce toda outra vez. Há uma coisa que eu sei, pá, eu acho que as pessoas, todos os cidadãos, também nos vamos ter que nos habituar a ter aqui um trabalho também de cidadania, de ajudar a limpar. Um trabalho de cidadania ao mesmo tempo que temos com os pombos, não é? Eu acho que as pessoas não podem andar a alimentar pombos, porque isso de facto é uma praga. Nós vamos fazendo o nosso trabalho de controle destas pragas, mas ele também não pode ser exterminador total. Aliás, nem a DGAV nos permite isso. Nós com a DGAV e com o nosso veterinário e com o nosso serviço de ambiente, nós vamos fazendo esse trabalho. Só que estas armadilhas são colocadas de forma licenciada, são colocadas em sítios específicos e depois este trabalho, os animais não podem ser mortos de qualquer maneira, são recolhidos, vão para a incineração, depois de um processo XPTO. Não é como antigamente que se punha milho roxo no chão. Isso não acontece, isso não pode acontecer, não me parece que também seja correto, porque não se pode correr outros riscos, não é? E as coisas têm que ser feitas de forma legal. Antigamente as coisas aparentemente pareciam mais fáceis. Hoje tem um conjunto de procedimentos que nós temos que cumprir, somos entidades públicas, temos esta responsabilidade. Sabemos que os pombos, de facto, deixam um estado de sujidade e até de alguns problemas de saúde pública, e nós controlamos, e posso-vos dar os relatórios das ações que vamos fazendo de controle destas pragas. Agora, lá está, são todos processos que carecem de organização e planeamento.
5: Dois pequenos esclarecimentos barra comentários. O senhor, quando eu falei na questão das ervas, da limpeza, pronto, a limpeza obviamente que eu percebo sendo intervenções de dimensão maior, que não entra naquela gestão diária das equipas, das juntas de freguesia, por exemplo, isso é fácil de entender, mas o senhor referiu mais que uma vez que não há recursos humanos suficientes. Na questão, quando falou na questão das ervas e da manutenção das ruas e dos espaços, naquilo que consideramos ser a gestão diária. Aquilo que eu lhe pergunto é, isto é uma realidade? Estamos com algum déficit no quadro pessoal das nossas juntas de freguesia ou do município? É uma pergunta. A outra tem a ver com a questão do castelo, que é, ok, entendemos que a Câmara Municipal não compactua, como é óbvio, com estes atos, e que compete às autoridades. O senhor também referiu várias vezes que compete às autoridades, mas a pergunta que lhe faço é: mas não vamos arranjar?
6: Muito bem, sim, vamos arranjar, e arranjamos todos os dias fazemos manutenção do castelo, do jardim. Nós vamos inclusivamente fazer uma intervenção agora com recurso interno à muralha do castelo que caiu, informando obviamente a CCDR, e seguramente continuaremos a arranjar todos os dias. No entanto, nós, é isso que eu lhe estava a dizer, foi por isso que falei das câmaras de videovigilância. São importantes. Sim, eu conheço, estive lá ontem, estive lá. Sim, eu sei.
5: Mas isto não é gestão diária, não é? Isto vai ter que haver uma intervenção de fundo aqui.
6: Sim.
0: Sobre a proliferação de pombos, Manuel Jorge Valamates afirmou que o município realiza ações regulares de controle em articulação com a Direção-Geral de Alimentação e Veterinária. O Presidente apelou também à colaboração da população, pedindo para que deixe de alimentar as aves.
6: Aliás, hoje trazemos aqui à reunião de Câmara um apoio às juntas de freguesia no âmbito da gestão dos cemitérios. Precisamente por isso não é fácil. Nós cada vez temos mais passos públicos, cada vez temos, aliás, e também, e bem, cada vez a exigência é maior sobre a própria gestão. As juntas de freguesia não têm tido tarefas fáceis, não têm tido à sua disposição todos os recursos que gostariam de ter, e é como eu digo, a questão das ervas em particular. É um trabalho incrível, volto a dizer, porque as juntas de freguesia há 10 anos atrás utilizavam os herbicidas, punha herbicida e nunca mais nascia a erva. Isto é uma realidade. E hoje os herbicidas que se podem utilizar são bio, mas passado 2 ou 3 dias já está a nascer outra vez. É muito complicado a gestão das ervas. É em todo o lado. Na verdade, as juntas de freguesia, este não é um assunto, diga respeito ao município, à Câmara, é mesmo uma transferência de competências para as juntas de freguesia. São as juntas de freguesia que fazem estas intervenções. O território é imenso e é muito difícil conseguir ir a todo lado, porque eu se perguntar isso ao Sr. Presidente da Junta de Abrantes e Alfarede, certeza que os seus profissionais no mesmo sítio já cortaram, nos últimos meses já cortaram 2 ou 3 vezes. Nós basta que quem passa todos os dias ali ao hospital apercebe-se todas as, aquelas eras que nascem no, no Lancil, entre o Alcatrão e o Lancil. Ah, ao fim de 8 dias já está tudo cheio e grande outra vez. Compreendo que seja frustrante para todos, mas continuaremos o nosso trabalho e continuaremos a apoiar as juntas de freguesia para tentarmos ter mais recursos para responder àquilo que são as diferentes necessidades.
0: Questionado novamente por Ana Oliveira sobre o estado do Jardim do Castelo, o autarca garantiu que o município realiza intervenções de manutenção praticamente todos os dias e anunciou novas obras, incluindo a reparação da muralha afetada pela depressão Christine, uma intervenção que...
6: Aquilo que são as diferentes necessidades.
0: Questionado novamente por Ana Oliveira sobre o estado do Jardim do Castelo, o autarca garantiu que o município realiza intervenções de manutenção praticamente todos os dias e anunciou novas obras, incluindo a reparação da muralha afetada pela depressão Christine, uma intervenção que exige acompanhamento técnico da Comissão de Coordenação de Desenvolvimento Regional devido ao Estatuto Patrimonial do Monumento. Uma declaração feita aos jornalistas no final da reunião.
7: Sabe que o Jardim do Castelo é de facto um espaço do qual nos orgulhamos imenso. Temos tido aqui duas situações diferentes, mas que, de alguma forma, têm também trazido alguns constrangimentos. A depressão Christine, por um lado, e as chuvas persistentes durante muito tempo, que, inclusivamente, fez desabar uma parte da muralha. E esse trabalho está a ser feito, porque é um trabalho que tem que ser concertado com a CCDR Lisboa e Vale do Tejo e com todos os especialistas na área da conservação dos monumentos, e este é um monumento de interesse nacional, não é? E que tem essa, digamos, esse registro, e nós estamos a trabalhar para que consigamos desobstruir a via de forma técnica e de forma responsabilizada. Por outro lado, e a depressão Christine deixou outras fragilidades. Depois temos algumas situações de vandalismo que temos anunciado em vários momentos, nomeadamente as casas de banho que são vandalizadas com frequência, os muros que são vandalizados, mas nós queremos, obviamente, repor, o funcionamento do nosso jardim na sua plenitude, o mais rápido possível. Estamos a trabalhar nisso e obviamente que temos muito orgulho, e foi por isso também que lhes falei que a importância do funcionamento das câmaras de videovigilância para aumentar a segurança de quem ali quer passear e ali quer, vivenciar e usufruir de um jardim tão bonito. E por sua vez também ser dissuasor de atos de vandalismo.
8: Sabemos que as câmaras são fundamentais, mas é um processo muito moroso. Há a noção se este ano ainda vamos ter as câmaras operacionais ou não?
7: Sim, tem sido um processo extremamente demorado, mais do que aquilo que é aceitável, sequer que lhe diga. Acho que é tempo demais. Aliás, não conseguimos compreender, porque depois, a partir de determinada altura, também ultrapassa todos os limites do aceitável. Aos meses que nós andamos aqui com processos para que a PSP possa colocar estas câmaras de videovigilância que lhes garanta reforço da sua atividade, de colaboração com a sua atividade, não conseguimos compreender, mesmo respeitando, a intimidade de cada um, porque uma das razões
8: tem a ver com
7: a proteção de dados, quer dizer, mas parece que se defende mais a proteção de dados do que verdadeiramente a segurança das pessoas e do património público. E de facto estamos a chegar aqui a um momento em que já não é aceitável, e aliás procuro desta forma defender os próprios profissionais da PSP que tanto precisavam destas câmaras para auxiliar a sua atividade profissional.
0: Manuel Jorge Valamados voltou a defender a instalação do sistema de videovigilância na cidade, considerando o essencial para reforçar a segurança das pessoas, proteger o património público e apoiar o trabalho da Polícia de Segurança Pública. E agora digo-lhe que a União das Freguesias de Mação, Penhascoso e Baboreiras já tem em marcha o seu programa O MOVE, Pequenas Ações, Grandes Impactos. Arrancou com as primeiras atividades. É uma ação que envolve jovens com voluntariado e em projetos projetos de valorização da comunidade. Ora, para nos explicar o que é esta ação, já tenho ao telefone Daniel Jana, é o presidente da União de Freguesias de Mação, Pinhascoso e Aboboreira. Boa tarde, Daniel. Que ação é esta que a União das Freguesias está a desenvolver na freguesia que tem este território grande do Conselho de Mação, que absorve a vila e depois também o Pinhascoso e a Aboboreira?
9: Boa tarde, Jerónimo. Boa tarde aos ouvintes da Antena Livre. Este programa, o MOVE, foi um programa que idealizado e vai ser financiado totalmente pela União de Freguesias. Isto numa perspectiva também já de um compromisso que havia, eleitoral, de fazer um programa de verão para a ocupação dos jovens,

tarde, seja bem-vindo. Antes do julgamento já a seguir, Tancos Estado está condenado a pagar 50 mil euros, arguído que foi absolvido. O PSD e Abrantes criticam o Estado do Jardim do Castelo e a limpeza urbana.

0: Acho que também fosse uma oportunidade para ter uma primeira experiência em contexto de trabalho e com isto também fazer aqui um verão com propósito, que é assim que nós chamamos. Ou seja, também estarmos perto da comunidade e fazer valorizações do património e de outras edificações históricas e também que deem aqui algum brilho às nossas localidades.
1: Daniel, cada vez mais nos jovens, para lá da formação académica, há esta área do voluntariado, das capacitações desta juventude. É nesse âmbito também que olham para esta ação, atribuir-se para o currículo destes jovens capacitações de voluntariado.
0: É assim, nós aqui neste programa não se trata basicamente de voluntariado, não é isso que nós queremos. Nós basicamente queremos algo mais virado para também termos aqui uma valorização a nível financeiro, um reconhecimento pelo trabalho desenvolvido. Ou seja, não é totalmente voluntariado. Cada jovem, no período de 2 semanas que estará connosco, terá uma remuneração de 250 euros. Pronto, é uma pequena valorização também do seu trabalho, porque nós achamos que assim é que faz sentido o trabalho ser desenvolvido e haver também a devida compensação. Portanto, não se trata de um voluntariado em si. Apesar de tudo, percebemos que também tem que existir, porque nem todos os jovens procuraram ou acharam aliciante esta oferta, apesar de termos preenchido todas as vagas, porque basicamente é trabalhar. Não é um programa de férias de ocupação de tempos livres de nível lúdico, é mesmo para realizar tarefas, estar sobre o comando de uma estrutura, e desempenhar as tarefas no global e ao mesmo tempo, contribuir para a comunidade e também algum divertimento que está sempre associado.
1: Quero explicar uma das ações que foi feita na Fonte do Forno, em Mação. Eu já vi as imagens, mas para que se perceba o que é que foi feito, precisamente, qual foi a ideia desta fonte do trabalho que colocaram estes jovens a fazer?
0: Sim, já existe, para além desse trabalho da recuperação da pintura desse contenário aqui emblemático também de Mação, que estava um bocadinho, não digo ao abandono, mas estava um bocadinho já desleixado e que tentámos aqui dar uma valorização e que foi à vista de todos, pelo menos o feedback tem sido bastante positivo, que já merecia essa intervenção. Esse tipo de trabalho foi aqui uma limpeza, uma pintura, foi a área envolvente, foi tentar aqui modernizar de alguma forma alguns da sua traça e a sua identidade e deixar também uma marca. Isto posso dizer que até os jovens que andaram lá a trabalhar, alguns nem conheciam aquele espaço, e também fazer ali um bocadinho da resenha histórica, a questão da pia dos burros, a questão da água, da importância da água, que foi noutros tempos aquela fonte que também servia muito a Vila de Mação no abastecimento de água para as populações que ali iriam buscar a sua água para as suas casas. E isto também é importante, é a história, o que muitos pensavam que não, isto não foi assim há tanto tempo atrás, e não foi um passado tão longínquo, e ainda hoje tentamos lembrar este tipo de intervenções, também fazê-los lembrar que existiu um passado e se calhar nos avós, não é preciso ir muito longe, basta os seus avós já tiveram ali, se calhar era ali que se abasteciam de água para consumo próprio. E fez-se ali essa valorização e eles até próprios já levaram outros colegas também para mostrar um bocadinho daquilo que têm feito. E já têm feito ali alguns momentos de diversão, algum passeio, caminhadas noturnas e outras coisas, passam por aquele local, já está a ser um local de convívio, dos próprios jovens, isso é de louvar.
1: E passa por aqui, pela recuperação do património, este conjunto de ações que vão ser feitas na União de Freguesias?
0: Estamos a falar esta questão dos fontenários, é importante, pá, pintura de pequenos muros, de bancos, de jardim, placas toponímicas, aquelas placas pedra-mármore, como conhecemos bem nas localidades, às vezes ali o preto do nome das ruas já está um bocadinho sumido, é com um pincelzinho dar ali aquele toque, fazer uma limpeza da própria pedra. Também a questão do nosso website, também tivemos já aqui duas jovens que estiveram de volta do nosso website a fazer aqui uma modernização do mesmo, a inserir conteúdos. Vai ser um bocadinho por aqui este verão, e esperemos que nas próximas edições possamos ir mais além, mas o intuito é este, é também sermos vistos, é que a população também reconheça o trabalho destes jovens e que perceba que é na juventude que está o futuro e eles também perceberem que a emoção é a sua terra e é o seu lugar.
1: Daniel Janda, muito obrigado, boa tarde. Criado, desenvolvido, financiado exclusivamente pela União de Freguesias, este O Move pretende ir além da ocupação dos tempos livres dos jovens durante o verão, promovendo o desenvolvimento de competências, o espírito de entreajuda e a participação ativa dos jovens na comunidade. A criação de 10 comunidades de cidadãos organizados para produzir, partilhar e consumir e ainda armazenar energia solar vai ser financiada pela Fundação Gulbenkian, até 30 mil euros por projeto, privilegiando famílias carenciadas e zonas menos povoadas. Segundo o diretor do Programa Equidade e Sustentabilidade da Fundação Calouste Gulbenkian, Luís Jerónimo, o concurso lançado pela Fundação vai privilegiar candidaturas provenientes de territórios de baixa densidade ou que apresentem maior vulnerabilidade energética, beneficiando famílias com encargos com energia muito significativos. Professores e investigadores alertaram esta terça-feira para a nova estratégia para a conservação da natureza e biodiversidade ser eficaz, precisa de ações mais concretas, com financiamento, responsabilidades claras, monitorização independente e resultados verificáveis. À Estratégia Nacional de Conservação da Natureza e Biodiversidade 2030, falta maior ambição em Portugal na garantia de mecanismos vinculativos e de financiamentos estáveis e ainda garantia que a estratégia não ficará dependente de programas temporários ou intenções sem execução, dizem os responsáveis do Laboratório Associado Change, Instituto para as Alterações Globais e Sustentabilidade. Também 12 organizações do ambiente e sustentabilidade apelaram ao Governo e municípios para que assumam um compromisso com a adaptação ao calor extremo e apresentam 6 propostas, como a criação de uma rede nacional de refúgios climáticos. Numa carta aberta que será entregue ao Governo esta quarta-feira, as organizações sugerem que todos os municípios devem identificar e disponibilizar desde já espaços públicos e privados acessíveis como bibliotecas, piscinas, jardins e outros onde qualquer pessoa possa encontrar proteção durante os episódios de calor extremo. A Associação Ambientalista Coergues defende a adoção urgente de medidas estruturais para reduzir as perdas de água nas redes públicas de abastecimento, alertando que o volume desperdiçado atualmente seria suficiente para abastecer gratuitamente cerca de um terço da população portuguesa. Num comunicado divulgado esta semana, a Associação chama a atenção para os dados mais recentes do Relatório Anual dos Serviços de Águas e Resíduos de Portugal, que revelam que muitas entidades gestoras continuam a registar elevados níveis de perdas reais de água, demonstrando que a eficiência na gestão deste recurso continua muito aquém do desejável. A Associação alerta ainda para os elevados consumos registados em várias regiões do país. Dados da Agência Portuguesa do Ambiente indicam que existem zonas onde o consumo médio atinge cerca de 300 litros por habitante por dia, podendo ultrapassar os 400 litros diários, valores bastante superiores à média nacional de 180 litros por pessoa por dia. A Coergues recorda que um consumo doméstico eficiente poderá situar-se em torno dos 120 litros diários por habitante, sem comprometer a qualidade de vida. Neste sentido, a Associação apresenta 10 propostas consideradas prioritárias para uma gestão mais eficiente da água. Tornar obrigatória a construção de reservatórios municipais que garantam pelo menos 24 horas de abastecimento, implementar a monitorização online das redes públicas para detecção rápida de fugas, reforçar equipas especializadas na detecção e reparação de perdas, promover a utilização da água reutilizada proveniente da Zetar na rega de espaços verdes, apostar em jardins com espécies autóctones e de baixo consumo hídrico, generalizar sistemas de telemetria nos grandes consumidores de água, estudar a criação de tarifário sazonal durante o verão e períodos de seca, reforçar a fiscalização da renovação das redes de abastecimento e criar um ranking nacional de desempenho dos municípios, agravar as penalizações para ligações ilegais às redes públicas e ainda intensificar campanhas de sensibilização para a poupança da água. A Espanha, que eliminou Portugal dos oitavos de final do Mundial de 2026 de futebol, e a vice-campeã França, decidem hoje o primeiro finalista do torneio no arranque das meias-finais entre duas seleções que procuram voltar a conquistar o troféu. Os franceses derrotados pela Argentina na final do Mundial de 2022 tentam reeditar os êxitos de 98 e 2018, foram finalistas vencidos em 26 e 22, enquanto que os espanhóis ambicionam repetir a conquista de 2010 na única presença na final, no jogo que se vai disputar no estádio de Arlington, nos Estados Unidos, com início marcado para as 14 horas locais, 20 horas em Lisboa. Amanhã disputa-se a segunda meia-final do Mundial entre Inglaterra e Argentina. O jogo é em Atlanta, que tem início às 15 horas locais, 20 em Lisboa. Já a final está agendada para domingo às 15 horas em East Rutherford, 20 horas de Lisboa, enquanto que o jogo de atribuição do terceiro e quarto lugares disputa-se um dia antes, no sábado, no estádio Hard Rock, em Miami Gardens, às 17 horas locais, 22 horas, hora de Lisboa. Opinião do dia, quinzenalmente, às terças-feiras, tem a assinatura e a voz de Alexandra Simão.
2: Caras e caros ouvintes da Rádio Antena Livre, vivemos dias de uma tamanha incerteza. Soubemos, esta segunda-feira, que 92% dos exames nacionais já estão corrigidos. Esta notícia não nos traz qualquer alívio imediato, mas revela-nos um país inteiro em esforço alinhado num único gesto: concluir um ciclo, encerrar uma etapa e permitir que cada estudante e aluno siga o seu caminho. O Sr. Ministro fala-nos em cadência elevada, em rigor, em verificação minuciosa de todas as provas. Ao mesmo tempo, os relatos dos professores mostram o outro lado da mesma história. Fins de semana de trabalho intenso, itens que chegam tarde, provas que precisam de ser revistas mais do que uma vez e plataformas que ora avançam, ora hesitam. Porque há algo de profundamente simbólico neste momento que é anual. Milhares de jovens aguardam os seus resultados que, embora não definam quem são, influenciam e muito poderão escolher. E por detrás dessa espera há professores que corrigem, diretores que organizam, técnicos que verificam todas as digitalizações e equipas que ajustam os sistemas. Talvez seja esta a reflexão mais serena que podemos fazer. Os exames são muito mais do que simples provas. São um ritual de passagem. E como todos os rituais, exigem preparação, cuidado e também tempo. E este ano o tempo foi mais apertado, até mais exigente e mais tecnológico. Mas ainda assim o movimento continua. E é curioso como, mesmo no meio de falhas técnicas, de plataformas em manutenção, de itens que chegam tarde, o discurso público insiste numa única palavra: rigor. Não como uma promessa vazia, mas como uma bússola. Talvez seja isso que esta notícia nos lembra: que a educação é um organismo vivo, em constante adaptação, que cada ano traz desafios novos e que cada desafio revela a força de quem trabalha para que tudo aconteça. E que, no fim, quando as pautas forem fixadas e as notas lançadas, o que ficará não será apenas uma nota, será a memória de um esforço coletivo. Uma crónica é sempre um olhar, e hoje o olhar é este. O país está a corrigir exames, mas também está a corrigir-se a si próprio, aprendendo, ajustando, tentando fazer melhor. E nessa tentativa há algo profundamente esperançoso. Desejo-vos uma boa terça-feira e até daqui a 15 dias.
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1: Para o final, a previsão do estado do tempo para amanhã: céu com poucas nuvens, vento fraco, possibilidade de neblina no verão matinal, em alguns locais no litoral norte e oeste, pequena subida da temperatura máxima no sul do país. As máximas apontam a 23 graus no Porto, 29 em Coimbra, Lisboa e Vila de Rei, 31 em Mação, Cerro do Alto, Mar e Torres Novas, 32 em Faro, Abrantes, Constância e Trocamento e Vila Nova da Barquinha, 33 em Santarém. É tudo quanto a notícias, continuação de uma boa terça-feira. Boa tarde.
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17: E agora estão 28 graus.
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19: 7 horas e 4 minutos.

0: Olá, boa tarde, bom trabalho ao som da rádio como você gosta. O relógio marca agora 20 minutos depois das 7. 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
0: Agora, 23 minutos depois das 7, muito boa tarde.
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4: É mais uma tarde cheia de grandes canções escolhidas especialmente para si. Bom trabalho, obrigada por estar ligado com a sua rádio e a si que está de viagem, boa condução de regresso a casa. Eu sou Alexandra Pimentel e agradeço a boleia. Agora faltam 14 minutos para as 8 da noite.

0: Estamos agora a 2 minutos das 8 da noite. Eu sou a Alexandra Pimentel e desejo-lhe um bom início de noite com o Luís Delgado já a seguir.
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3: E se vai na estrada, desde já, muito obrigado pela boleia. Espero muito sinceramente que esteja a gostar de conhecer as últimas novidades do mundo da música que rodam aqui mesmo em Powerplay.
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1: Fazemos agora uma pausa para ouvir notícias na Antena Livre.
2: Informação com o jornalista Jerónimo Belo Jorge.
3: O Supremo Tribunal de Justiça condenou o Estado a pagar uma indemnização de 50 mil euros a um dos arguídos no caso do assalto ao paiol de Tancos, revogando a decisão da Relação de Lisboa. Jornalista Patrícia Seixas.
4: O acórdão, datado de 9 de julho, julgou a ação interposta pelo arguído parcialmente procedente e, em consequência, condenou o Estado português a pagar a Gabriel Moreira 50 mil euros por ter estado privado da liberdade por decisões judiciais proferidas em processo, no qual veio a ser definitivamente absolvido. Ao contrário do decidido na relação, os juízes conselheiros entenderam que a absolvição do arguído é suficiente para haver lugar ao pagamento de uma indemnização por parte do Estado, ainda que existam dúvidas sobre a sua inocência. No acórdão pode ler-se, e passo a citar, a ação de responsabilidade civil extracontratual do Estado por danos decorrentes do exercício da função jurisdicional com fundamento em prisão preventiva e obrigação de permanência na habitação por arguído absolvido da prática de todos os crimes pelos quais esteve acusado, basta-se com a absolvição, ainda que a não prova dos factos que a determinaram tenha tido aplicação efetiva ou meramente semântica do princípio in dubio pro reo.
3: O furto das armas foi divulgado pelo Exército a 29 de junho de 2017, com indicação que ocorrera no dia anterior, tendo a recuperação de algum material sido feita na região de Chamusca, Santarém, em outubro de 2017, numa ação que envolveu a Polícia Judiciária e militares em colaboração com elementos da GNR de Lolé. A Associação Coração Silencioso, que representa vítimas dos abusos sexuais da Igreja, lamentou hoje não ter sido ainda recebida pelo Presidente da República e vai pedir uma auditoria do Estado, um processo que considerou injusto e pouco transparente. As vítimas querem que o Estado, de uma vez por todas, assuma a responsabilidade de ter algum papel em todo este processo, que foi todo ele desenvolvido em causa própria, aberto e fechado, com muitas ilegalidades e com muita falta de respeito pelas vítimas. A afirmação foi feita pelo porta-voz da associação, António Grosso, que critica o silêncio do presidente António José Seguro.
5: É porque nós já enviámos uma carta ao Sr. Presidente da República em 22 de abril. E depois disso já contactámos o gabinete da presidência 2 ou 3 vezes por telefone. E a resposta tem sido sempre pouco evasiva, de que está em análise e que ainda não há agendamento. Como já passaram 2 meses e meio, nós passámos a elaborar uma carta, aliás, entregue ao Presidente da República, já era uma carta extensa, com as várias razões que nos assistiam para lhe pedir uma audiência, não é? Que tem tudo a ver com as críticas que fazemos ao desenvolvimento e fechamento do processo de apoio e de compensações financeiras às vítimas de abusos sexuais na Igreja Católica, que, de acordo com a nova presidência da SEP, ficou o assunto fechado no que diz respeito às compensações financeiras, palavras da SEP, e isso deixou-nos preocupados porque há muita gente que foi considerada inelegível para compensações financeiras por razões que consideramos uma

0: grande falta de caráter por parte da Conferência Episcopal Portuguesa, uma grande falta de coerência e de uma grande injustiça, e igualmente uma grande avareza, porque parece que havia a tentativa de reduzir ao mínimo o número de pessoas para que tivessem que pagar o menos possível. E por isso queríamos que o Estado, de uma vez por todas, assumisse a responsabilidade de ter algum papel em todo este processo, que foi todo ele desenvolvido em causa própria, aberto e fechado em causa própria, com muitas ilegalidades, com muita falta de respeito pelas vítimas, e portanto achamos que o Estado tem que assumir as suas responsabilidades, porque as crianças que há 70 anos, 60 anos, 50 anos ou 10 anos são entregues a instituições religiosas, são muitas vezes, e eram principalmente no passado, entregues pelo Estado a essas instituições.
1: Mais de 550 mil motociclos e condutores foram fiscalizados nos últimos 7 dias nos distritos de Faro, Leiria e Setúbal, tendo sido registadas 12.429 infrações rodoviárias, é o que revelam os dados da campanha Plano Nacional de Fiscalização 2026. Segundo o balanço da 7ª campanha Duas Rodas, Agarre-se à Vida, que decorreu entre 7 e 13 de julho, a Autoridade Nacional de Segurança Rodoviária, GNR e PSP, fiscalizaram presencialmente e por radar mais de 550 mil veículos e condutores. A maioria das 12.429 infrações rodoviárias deveram-se a excesso de velocidade, ausência ou incorreta utilização de capacete, ultrapassagens irregulares, infrações relacionadas com documentos e condições técnicas dos veículos, condução sob o efeito do álcool e utilização indevida do telemóvel durante a condução, referem as forças de segurança em comunicado conjunto. Cumprindo os objetivos da campanha, 500 condutores e passageiros de motociclos e ciclomotores foram alertados para comportamentos de risco associados à condução, promovendo uma condução mais segura, defensiva e responsável. Os dados revelam também que entre os dias 7 e 13 de julho registaram-se 2.771 acidentes, dos quais resultaram 15 vítimas mortais, 60 feridos graves e ainda 909 feridos leves. Portugal tinha 331 camas hospitalares por mais de 100 mil habitantes em 2024, atrás da média da União Europeia, mas à frente de países como Espanha ou Dinamarca, divulgou o Eurostat. Segundo dados divulgados pelo Gabinete Estatístico da União Europeia, os países com maior proporção de camas em relação à dimensão da sua população são a Bulgária, 870 camas hospitalares por 100 mil habitantes, seguida da Alemanha, com 759, e depois a Roménia, com 731. Os seis países com taxas mais baixas eram a Suécia, com 187, Países Baixos, com 221 e Dinamarca, com 226. Portugal tinha, como já disse, 331 camas hospitalares por cada 100 mil habitantes. Para o final, a previsão do estado do tempo para amanhã: céu com poucas nuvens, vento fraco, possibilidade de neblina no ver matinal, em alguns locais no litoral norte e oeste, pequena subida da temperatura máxima no sul do país. As máximas apontam a 23 graus no Porto, 29 em Coimbra, Lisboa e Vila de Rei, 31 em Mação, Sardual, Tomar e Torres Novas, 32 em Faro, Abrantes, Constância e Trocamento e Vila Nova da Barquinha, 33 em Santarém. É tudo quanto notícias, desejo-lhe a continuação de uma ótima noite e já sabe, fique por aí que fica bem. Não podemos deixar fugir a água toda para o mar, temos de armazenar para depois distribuir. A afirmação foi feita desta forma e foi feita pelo Ministro da Agricultura de Portugal em Bruxelas. O ministro que alertou ainda para a necessidade de poupar com o primeiro recurso para a gestão da água. José Manuel Fernandes falava em Bruxelas, à margem do Conselho de Agricultura da União Europeia, sustentou que a resiliência hídrica deve responder às necessidades do consumo humano, da agricultura, da indústria e também da proteção civil.
2: Disse que a resiliência hídrica é também um ponto absolutamente essencial. Nós temos que fazer uma gestão inteligente da água, com vários objetivos. Um objetivo de consumo humano, um objetivo de agricultura, de indústria, de proteção civil. Não podemos deixar fugir a água toda para o mar, temos que a armazenar para depois a distribuir. Há um outro investimento anterior a isto tudo, que é o da poupança. Nós temos que poupar a água, mas depois temos que agir, se necessário, com redes interligadas. Nós temos em curso um investimento enorme.
1: O ministro defendeu que a dessalinização só deve avançar-se em último caso, embora sem ser excluída, e defendeu investimentos nas redes e nos regadios. Para o final, a previsão do estado do tempo para amanhã, céu com poucas nuvens, vento fraco, possibilidade de neblina no ver matinal, em alguns locais no litoral norte e oeste, pequena subida da temperatura máxima no sul do país. As máximas apontam a 23 graus no Porto, 29 em Coimbra, Lisboa e Vila de Rei, 31 em Mação, Sardo Alto, Mar e Torres Novas, 32 em Faro, Abrantes, Constância e Trocamento e Vila Nova da Barquinha, 33 em Santarém. É tudo quanto a notícias, desejo-lhe a continuação de uma ótima noite e já sabe, fique por aí que fica bem.

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0: E se quer conhecer as últimas novidades do mundo da música, eu estou todos os dias consigo, 2 horas por dia em Powerplay. Boa noite, eu sou o Luís Delgado.
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0: E a música continua a rodar em grande estilo em Powerplay.
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0: E a música espetacular não para de rodar aqui mesmo na Antena Livre e tenho grandes surpresas para si. Não sai daí, vai ver que vai ficar muito bem.
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0: E se gosta de conhecer as últimas novidades do mundo da música, elas estão aqui mesmo em Power Play.
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1: Se observarmos com cuidado e boa informação, é fácil percebermos que qualquer homem e qualquer mulher é um milagre da natureza. Basta ver como funciona em pormenor um corpo humano. É um tal prodígio que leva alguns a concluir que só um Deus o poderia desenhar. É a teoria do Intelligent Designer. Sim, por vezes dá-se o caso de a construção ficar aqui ou ali imperfeita. Mas mesmo assim, é um prodígio que só por isso merece respeito, um profundo respeito. Lembremos que nem sequer ainda fomos capazes de criar uma célula viva, quanto mais um corpo tão complexo, digamos mesmo, tão maravilhoso como o humano. O pior é que, em boa medida, o corpo humano não existe apenas em resultado da natureza. Aquilo que a natureza põe é deixado ao cuidado dos humanos. São eles que criam o ambiente que dá forma e conteúdo ao que é humano no corpo humano. E é aí que as coisas começam a estragar-se. Por mil razões, nós vemos aparecerem pessoas que designamos como mal formadas, casos perdidos do que poderia ser uma pessoa de qualidade. O mesmo se pode dizer da sociedade humana. Enquanto uma sociedade de abelhas ou de formigas parece funcionar na perfeição, as sociedades humanas padecem de importantes defeitos de concepção e montagem. Não é preciso dar exemplos, pois não? Até porque, nos últimos tempos, o processo parece estar a perder qualidades. Parecia, que estávamos a caminhar no sentido de um aperfeiçoamento coletivo e, de repente, ou talvez não, o edifício começou a ruir como um castelo de cartas mal equilibrado. Mas nós, mais uma vez, não temos uma forma capaz sequer de reconhecer as diferenças de qualidade entre sociedades. Aceitamos sem pestanejar que todas as culturas têm o mesmo valor.

0: que tudo se equivale. O que, em última análise, quer dizer que pior é impossível, tal como é impossível melhorar. Mais uma vez, o problema são os outros, porque eu e nós, ou seja, eu e os meus, nós temos a qualidade garantida. Se não fossem os outros a borrar a pintura, peço desculpa, mas trago aqui de novo a frase de Santo Agostinho no século V. Vós dizeis que os tempos vão maus. Sei de vós melhores e os tempos serão melhores. Vós sois o tempo. Nós somos o bem e o mal do nosso tempo.
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0: Segunda à sexta-feira, a partir das 22 horas, sou eu, Liliana Wá, quem lhe dá grandes canções aqui mesmo, na rádio como você gosta. Seja muito bem-vindo.
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0: 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Obrigado por estar aí desse lado. Espero que goste das músicas que hoje escolhi para partilhar consigo.

0: Olá, bom trabalho se for o seu caso e se está na estrada, boa viagem. E obrigada por levar consigo a Antena Livre. Eu sou a Liliana Uá e espero que esteja tudo bem consigo. Fique bem ao som das músicas que trouxe para partilhar consigo. 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
1: Caras e caros ouvintes da rádio Antena Livre, vivemos dias de uma tamanha incerteza. Soubemos, esta segunda-feira, que 92% dos exames nacionais já estão corrigidos. Esta notícia não nos traz qualquer alívio imediato, mas revela-nos um país inteiro em esforço alinhado num único gesto: concluir um ciclo, encerrar uma etapa e permitir que cada estudante e aluno siga o seu caminho. O Sr. Ministro fala-nos em cadência elevada, em rigor, em verificação minuciosa de todas as

0: que verificam todas as digitalizações e equipas que ajustam os sistemas. Talvez seja esta a reflexão mais serena que podemos fazer. Os exames são muito mais do que simples provas. São um ritual de passagem. E como todos os rituais, exigem preparação, cuidado e também tempo. E este ano o tempo foi mais apertado, até mais exigente e mais tecnológico. Mas ainda assim o movimento continua. E é curioso como, mesmo no meio de falhas técnicas, de plataformas em manutenção, de itens que chegam tarde, o discurso público insiste numa única palavra: rigor. Não como uma promessa vazia, mas como uma bússola. Talvez seja isso que esta notícia nos lembra, que a educação é um organismo vivo, em constante adaptação, que cada ano traz desafios novos e que cada desafio revela a força de quem trabalha para que tudo aconteça. E que no fim, quando as pautas forem fixadas e as notas lançadas, o que ficará não será apenas uma nota, será a memória de um esforço coletivo. Uma crónica é sempre um olhar, e hoje o olhar é este. O país está a corrigir exames, mas também está a corrigir-se a si próprio. Aprendendo, ajustando, tentando fazer melhor, e nessa tentativa há algo profundamente esperançoso. Desejo-vos uma boa terça-feira e até daqui a 15 dias.
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0: 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Boa noite, seja muito bem-vindo.
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0: E a si, em especial, que escolheu ficar ligado com a Antena Livre, desejo tudo bom. Se está a trabalhar, escolheu de facto a melhor estação de rádio para lhe fazer companhia. É que aqui tocam todas as suas músicas preferidas e que certamente ajudam a passar as horas, claro está, sempre em boa companhia.

0: As melhores músicas na sua rádio preferida a tocar comigo. Liliana Wá, como sempre a esta hora. É um prazer, sabia? Muito boa noite.
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0: E por aqui, como sempre a esta hora, as grandes músicas não param de tocar. Boa noite, eu sou a Liliana Wá e espero que esteja tudo bem consigo.

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1: Informação com o jornalista Jerónimo Belo Jorge.
2: O Supremo Tribunal de Justiça condenou o Estado a pagar uma indemnização de 50 mil euros a um dos arguídos no caso do assalto ao paiol de tanques, revogando a decisão da Relação de Lisboa. Jornalista Patrícia Seixas.
3: O acórdão, datado de 9 de julho, julgou a ação interposta pelo arguído parcialmente procedente e, em consequência, condenou o Estado português a pagar a Gabriel Moreira 50 mil euros por ter estado privado da liberdade por decisões judiciais proferidas em processo, no qual veio a ser definitivamente absolvido. Ao contrário do decidido na relação, os juízes conselheiros entenderam que a absolvição do arguido é suficiente para haver lugar ao pagamento de uma indemnização por parte do Estado, ainda que existam dúvidas sobre a sua inocência. No acórdão pode ler-se, e passo a citar, a ação de responsabilidade civil extracontratual do Estado por danos decorrentes do exercício da função jurisdicional com fundamento em prisão preventiva e obrigação de permanência.

0: e militares em colaboração com elementos da GNR de Lolé. A Associação Coração Silencioso, que representa vítimas dos abusos sexuais da Igreja, lamentou hoje não ter sido ainda recebida pelo Presidente da República e vai pedir uma auditoria do Estado, um processo que considerou injusto e pouco transparente. As vítimas querem que o Estado, de uma vez por todas, assuma a responsabilidade de ter algum papel em todo este processo, que foi todo ele desenvolvido em causa própria, aberto e fechado, com muitas ilegalidades e com muita falta de respeito pelas vítimas. A afirmação foi feita pelo porta-voz da associação, António Grosso, que critica o silêncio do Presidente António José Seguro.
1: É porque nós já enviámos uma carta ao Sr. Presidente da República em 22 de abril. E, depois disso, já contactámos o Gabinete da Presidência duas ou três vezes por telefone, e a resposta tem sido sempre pouco evasiva, de que está em análise e que ainda não há agendamento. Como já passaram 2 meses e meio, nós passámos a elaborar uma carta, aliás, entregue ao Presidente da República, já era uma carta extensa, com as várias razões que nos assistiam para lhe pedir uma audiência, não é? Que tem tudo a ver com as críticas que fazemos ao desenvolvimento e fechamento do processo de apoio e de compensações financeiras às vítimas de abusos sexuais na Igreja Católica, que, de acordo com a nova presidência da CEP, ficou o assunto fechado no que diz respeito às compensações financeiras, palavras da CEP, e isso deixou-nos preocupados porque há muita gente que foi considerada inelegível para compensações financeiras por razões que consideramos uma grande falta de caráter por parte da Conferência Episcopal Portuguesa, uma grande falta de coerência e de uma grande injustiça e igualmente uma grande avareza. Porque parece que havia a tentativa de reduzir ao mínimo o número de pessoas para que tivessem que pagar o menos possível. E por isso queríamos que o Estado, de uma vez por todas, assumisse a responsabilidade de ter algum papel em todo este processo, que foi todo ele desenvolvido em causa própria, aberto e fechado em causa própria, com muitas ilegalidades, com muita falta de respeito pelas vítimas, e portanto achamos que o Estado tem que assumir as suas responsabilidades, porque as crianças que há 70 anos, 60 anos, 50 anos ou 10 anos são entregues a instituições religiosas, são muitas vezes, e eram principalmente no passado, entregues pelo Estado a essas instituições.
0: Mais de 550 mil motociclos e condutores foram fiscalizados nos últimos 7 dias nos distritos de Faro, Leiria e Setúbal, tendo sido registadas 12.429 infrações rodoviárias, é o que revelam os dados da campanha Plano Nacional de Fiscalização 2026. Segundo o balanço, a sétima campanha Duas Rodas, Agarre-se à Vida, que decorreu entre 7 e 13 de julho, a Autoridade Nacional de Segurança Rodoviária, GNR e PSP, fiscalizaram presencialmente e por radar mais de 550 mil veículos e condutores. A maioria das 12.429 infrações rodoviárias deveram-se a excesso de velocidade, à ausência ou incorreta utilização de capacete, ultrapassagens irregulares, infrações relacionadas com documentos e condições técnicas dos veículos, condução sob o efeito do álcool e utilização indevida de telemóvel durante a condução, referem as forças de segurança em comunicado conjunto. Cumprindo os objetivos da campanha, 500 condutores e passageiros de motociclos e ciclomotores foram alertados para comportamentos de risco associados à condução, promovendo uma condução mais segura, defensiva e responsável. Os dados revelam também que entre os dias 7 e 13 de julho registaram-se 2.771 acidentes, dos quais resultaram 15 vítimas mortais, 60 feridos graves e ainda 909 feridos leves. Portugal tinha 331 camas hospitalares por mais de 100 mil habitantes em 2024, atrás da média da União Europeia, mas à frente de países como Espanha ou Dinamarca, divulgou o Eurostat. Segundo dados divulgados pelo Gabinete Estatístico da União Europeia, os países com maior proporção de camas em relação à dimensão da sua população são a Bulgária, 870 camas hospitalares por 100 mil habitantes, seguida da Alemanha, com 759, e depois a Roménia.

0: com 731. Os seis países com taxas mais baixas eram a Suécia, com 187, Países Baixos com 221 e Dinamarca com 226. Portugal tinha, como já disse, 331 camas hospitalares por cada 100 mil habitantes. Para o final, a previsão do estado do tempo para amanhã, céu com poucas nuvens, vento fraco, possibilidade de neblina no nevoeiro matinal, em alguns locais no litoral norte e oeste, pequena subida da temperatura máxima no sul do país. As máximas apontam a 23 graus no Porto, 29 em Coimbra, Lisboa e Vila de Rei, 31 em Mação, Cerdo Alto, Mar e Torres Novas, 32 em Faro, Abrantes, Constância e Trocamento e Vila Nova da Barquinha, 33 em Santarém. É tudo quanto a notícias, desejo-lhe a continuação de uma ótima noite e já sabe, fique por aí que fica bem. Não podemos deixar fugir a água toda para o mar, temos de armazenar para depois distribuir. A afirmação foi feita desta forma e foi feita pelo Ministro da Agricultura de Portugal em Bruxelas. O Ministro que alertou ainda para a necessidade de poupar com o primeiro recurso para a gestão da água. José Manuel Fernandes falava em Bruxelas, à margem do Conselho de Agricultura da União Europeia, sustentou que a resiliência hídrica deve responder às necessidades do consumo humano, da agricultura, da indústria e também da proteção civil.
1: Disse que a resiliência hídrica é também um ponto absolutamente essencial. Nós temos que fazer uma gestão inteligente da água, com vários objetivos. Um objetivo de consumo humano, um objetivo de agricultura, de indústria, de proteção civil. Não podemos deixar fugir a água toda para o mar, temos que a armazenar para depois a distribuir. Há um outro investimento anterior a isto tudo, que é o da poupança. Nós temos que poupar a água, mas depois temos que a gerir, se necessário, com redes interligadas. Nós temos em curso um investimento enorme.
0: O ministro defendeu que a dessalinização só deve avançar em último caso, embora sem ser excluída, e defendeu investimentos nas redes e nos regadios. Para o final, a previsão do estado do tempo para amanhã, céu com poucas nuvens, vento fraco, possibilidade de neblina no nevoeiro matinal, em alguns locais no litoral norte e oeste, pequena subida da temperatura máxima no sul do país. As máximas apontam a 23 graus no Porto, 29 em Coimbra, Lisboa e Vila de Rei, 31 em Mação, Cerdo Alto, Mar e Torres Novas, 32 em Faro, Abrantes, Constância e Trocamento e Vila Nova da Barquinha, 33 em Santarém. É tudo quanto a notícias, desejo-lhe a continuação de uma ótima noite e já sabe, fique por aí que fica bem.

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23: Bem-vindos ao Haja Saúde, o podcast da Unidade Local de Saúde do Médio Tejo, que lhe dá a conhecer o mundo da saúde de forma descomplicada, e informativa. Aqui, vamos desvendar mistérios do corpo humano, entender doenças, desmistificar mitos e recolher conselhos para uma vida mais saudável e feliz. Se já se perguntou qual é a diferença entre uma constipação e uma gripe, como prevenir doenças, como emagrecer de forma segura ou que tipo de exercício físico deve praticar, este podcast é para si. A cada episódio, um tema diferente da saúde, em conversa com profissionais de diversas áreas da Unidade Local de Saúde do Médio Tejo. Sente-se confortavelmente neste consultório e acompanhe-nos nesta jornada pela saúde. O Haja Saúde está de volta para mais um episódio. Sejam muito bem-vindos. Eu sou a Filipa Melo. Sabemos que o tempo é muitas vezes escasso, mas é fundamental focar-nos em como priorizar e gerir a nossa saúde de forma eficaz. Na conversa de hoje, vamos abordar o calendário de rastreios essenciais ao longo da vida da mulher, da citologia e mamografia à colonoscopia e controle metabólico, integrando as mais recentes normas da Direção-Geral de Saúde para que saiba exatamente o que fazer em cada faixa etária. Entramos também no campo das infecções sexualmente transmissíveis na vida real. Numa era de sobrecarga de informação, este episódio foca-se em como priorizar o que é vital quando o tempo é curto e como quebrar os estigmas, os preconceitos que ainda rodeiam tantos temas da saúde sexual. Para nos guiar, hoje, senta-se no consultório Henrique Mendes, médico interno de Medicina Geral e Familiar, na Unidade de Saúde Familiar de Marmelais, da ULS do Médio Tejo. Seja muito bem-vindo, doutor.
0: Muito obrigado.
23: Está aberto o consultório. Vamos lá. Haja saúde. Para começarmos, quais são os rastreios mais importantes e a partir de que idade é que devem começar a ser feitos?
0: Dentro do mundo dos rastreios, os rastreios oncológicos são muito importantes. E em Portugal temos três rastreios que estão bem estabelecidos. O rastreio do cancro da mama, o rastreio do cancro do colo do útero e o rastreio do cancro colorretal. Começando pelo rastreio do cancro da mama, antigamente o rastreio era entre os 50 e os 69 anos. A DGS alargou estas idades. A mamografia está recomendada e atualmente é entre os 45 e os 74 anos de idade. E com uma periodicidade de 2 em 2 anos.
23: Ainda bem, porque as mulheres vivem mais tempo.
0: Claro, claro.
23: É bom sinal.
0: Isto é uma vantagem porque permite detectar doenças precocemente, ou seja, o tratamento em si também poderá ser mais eficaz se for efetuado numa fase precoce. Depois, passando então para o rastreio do cancro do colo do útero, a DGS também lançou novas normas recentes, em que estabelece que o rastreio deve ser feito em mulheres entre os 30 e os 69 anos. E em alguns casos específicos, deve ser iniciado precocemente aos 25 anos. O teste deste rastreio é o teste do HPV, havendo uma citologia reflexa, caso o teste seja positivo.
23: O que é uma citologia reflexa?
0: Ou seja, se for o HPV positivo, posteriormente vão-se analisar as células que foram colhidas para perceber se já tem alguma anomalia ou não pré-maligna, dizendo assim.
23: HPV, vírus do papiloma humano.
0: Exatamente. Em relação ao rastreio do cancro do colo do útero, a periodicidade é de 5 em 5 anos, caso o teste seja negativo. Depois, passando então para o rastreio do cancro colorretal, este é feito através da pesquisa de sangue oculto nas fezes, entre os 50 e os 74 anos de idade, e a periodicidade é de 2 em 2 anos, caso o teste seja negativo. Se o teste for positivo, solicita-se, por norma, uma colonoscopia.
23: Este ano estamos a fazer um podcast diferente, fizemos uma fase dedicada às crianças, agora às mulheres, depois vai ser um podcast dedicado aos homens e por fim à idade maior. Já aqui falámos sobre como as mulheres são convocadas para estes rastreios, mas nunca é demais repetir. Como é que são convocadas?
0: Normalmente nesta faixa etária, entre os 45 e os 74 anos, são convocadas por carta e nessa carta é solicitado que marquem presença junto do carro da Liga Portuguesa contra o Cancro. Está lá um equipamento disponível para fazerem o rastreio através de mamografia.
23: No que diz respeito ao rastreio do cancro do colo do útero, qual é a diferença entre fazer de citologia e do teste do HPV? Quando é que se deve fazer um e o outro? E qual é a prioridade recomendada para cada um?
0: Essa é uma questão bastante frequente que nos acontece no consultório. Atualmente o que está preconizado é fazer o teste do HPV. E porquê? Porque o HPV é o principal fator de causa de cancro do colo do útero. E, portanto, se nós tivermos a garantia que no vírus do papiloma humano no colo do útero da senhora, quase sempre, não posso dizer 100%, mas 99% das vezes podemos garantir que há segurança. Portanto, o que está preconizado é o teste do HPV. Se for negativo, repetir passado 5 anos. Se for positivo, tem que se fazer a citologia para perceber como é que estão as células do colo do útero.
23: Para além dos rastreios oncológicos, que outros exames ou medições são cruciais para a saúde da mulher e em que diferentes faixas etárias? Vai dizer outra vez aqui uma série de números, não é? E, portanto, as senhoras que agarrem nas canetas, no bloco de notas, depois vão passar para trás, puxar para trás o podcast e vão ver estas conjugações.
0: Além dos rastreios oncológicos, existe uma multiplicidade de rastreio e é fundamental monitorizar estes outros indicadores de saúde. Passando então à tensão arterial, esta deve ser verificada regularmente pelo próprio em casa. E se tiver dúvidas de como fazer, deve esclarecer junto do médico de família. Qualquer pessoa pode medir a tensão arterial, mas ainda mais, experimente a partir dos 40, se tiver outros fatores de risco, nomeadamente se já for uma pessoa diabética, com excesso de peso. Outra medição que devemos fazer é do IMC, em que é uma conjugação entre o peso e a altura, valor que para nós é importante.
23: Que dá o índice de massa corporal, total, IMC.
0: Exatamente. Também deve ser calculado e monitorizado regularmente e também se tiver outras doenças associadas, ainda mais importante é fazer esta medição e acompanhar o seu peso.
23: É sempre bom ter um caderninho pequenino onde se vai anotando estes valores. Já vamos falar nisso, onde é que se pode registrar. Glicémia.
0: Sim, a glicémia, o açúcar no sangue, como nós dizemos, e o perfil lipídico, que é o vulgo colesterol, devem ser rastreados periodicamente e também a partir dos 40, 45 anos, ou mais cedo, lá está, se houver histórico familiar de diabetes ou doenças cardiovasculares. Quando eu digo doenças cardiovasculares, são infartes, AVC, ou, por exemplo, artérias entupidas nas pernas, o que nós chamamos de doença arterial periférica.
23: Ou se a pessoa tiver excesso de peso.
0: Sim, e aí também é muito importante.
23: No caso do excesso de peso, enfim, tudo isto ganha uma outra dimensão de urgência, claro, não é?
0: Porque nós estamos a falar no âmbito dos fatores de risco cardiovascular. Conjugando estes fatores de risco que todos fomos somando a isto, por exemplo, o tabaco e o álcool, então estamos a criar quase uma bomba relógio se a pessoa não controlar estes fatores de risco.
23: É importante dizermos que estamos aqui a falar de saúde e não de doença. Estamos a falar de prevenir. Outra questão é o cuidado com a saúde dos ossos, ou seja, a prevenção da osteoporose, que não está ainda tão na ordem do dia, não é? Não se pensa tanto. O que é que aconselha? Faz rastreio?
0: A osteoporose é uma doença que está subdiagnosticada em Portugal e existem muitas complicações que nós podíamos prevenir se a tratássemos corretamente. Além de rastrearmos a osteoporose, nós fazemos um cálculo de risco de fratura. Usamos uma ferramenta online, dizendo assim, que é o FRAX, em que calculamos qual é o risco daquela pessoa, ou seja, adaptamos a ferramenta à pessoa através do peso, da altura, se é fumador ou não, se toma bebidas alcoólicas ou não, e através do historial que medicamentos fez, que vai nos dar a probabilidade da pessoa ter uma fratura a 10 anos. E depois, consoante valores que estão estabelecidos, decidimos ou não iniciar medicação para a osteoporose ou só sugerir à pessoa medidas gerais para evitar fraturas.
23: Medidas que podem ser tomadas além do leite. Não resisti a fazer esta piada. Tomo leite e tomo medidas também.
0: Sim, o leite é importante e uma das medidas gerais é precisamente os alimentos ricos em cálcio e em vitamina D.
23: Mas o cálcio não chega, não é? Porque a certa altura já não é absorvido, não é?
0: Exatamente. Por isso também a vitamina D é importante. Além dos laticínios, será também importante a gema do ovo e alguns peixes gordos são alguns exemplos que ajudam também na alimentação para evitar, ou pelo menos ajudar a evitar possíveis fraturas no futuro. E estamos a falar maioritariamente para senhoras a partir dos 50 anos, que já estão na pós-menopausa, que por si só já é um fator de risco para uma fratura ou para a osteoporose. Alguma exposição solar cerca de 15 minutos dia é importante por causa da ativação da vitamina D. Claro que não deve ser no período de maior exposição aos raios ultravioleta. Ou de manhã, antes das 11 horas, ou à tarde, depois das 5 da tarde, será o momento ideal. 15, 20 minutos de exposição solar. Alguma atividade física também é importante para proteger o osso, e essa atividade física tem que incluir algum impacto, ou seja, por exemplo, como subir escadas, porque o próprio impacto fomenta o osso a não envelhecer tão rapidamente.
1: Um osso ginasticado, digamos assim, um osso forte e ginasticado.
0: Que é muito importante para a prevenção de quedas, por exemplo, usar sapatos, isso também para as senhoras mais idosas, com sola antiderrapante, e depois ter cuidado com os objetos que estão no chão, em casa, nomeadamente os tapetes, animais domésticos como gatos, cães mais pequenos que estejam em casa, ter algum cuidado com essas situações.
1: Por exemplo, há aqueles antiderrapantes que se podem pôr debaixo dos tapetes, se previrem quedas,
0: por exemplo.
1: E nas banheiras, e pôr aquelas pegas ao lado, os familiares também podem pensar nisso, é uma boa oferta. Com uma vida tão agitada que se tem, bem, se calhar não basta só aquele caderninho onde se apontam estas coisas. Existem outras ferramentas, recursos na internet. Nós já tivemos aqui umas informações úteis com a Diana Ralha, precisamente a explicar, por exemplo, como a aplicação do SNS pode ser tão útil.
0: Sim. Claro que a melhor forma é sempre através do médico de família ou do médico que esteja disponível do seu centro de saúde ou que tenha acesso, que à partida terá uma visão global da sua condição de saúde e dos seus antecedentes. Numa consulta de rotina pode sempre solicitar ao seu médico que dê alguma informação com um plano de rastreios personalizado, e além disso no portal do SNS 24 tem bastante informação sobre os rastreios e sobre as idades em que deve efetuar esses rastreios.
1: O que é que aconselha às suas pacientes quando chegam à sua frente como médico de família e dizem, sim, isso é tudo muito interessante, mas como é que eu faço essa gestão de saúde quando eu tenho tantos papéis para desempenhar? Qual é a chave para resolver isto tudo?
0: É precisamente organização e comunicação. Primeiro, é fundamental agendar uma consulta anual com o seu médico de família, programar a consulta no sentido, olha, gostava de abordar este tema, este e este. Tipo, para não haver, lá está, depois quando está em casa, depois da consulta pensa, devia ter falado.
1: Como nas conversas importantes, e é uma conversa importante, não é?
0: Muito importante, exato.
1: Eu acho até que deve levar escrito.
0: Se ajudar é uma boa opção. Depois peça, lá está, ao seu médico um calendário mesmo, diga-lhe, olha, em que mês é que eu devo fazer, ou daqui a quanto tempo, por exemplo, o rastreio de cancro da mama, a mamografia, realizou agora em janeiro de 26, quando é que tenho que realizar novamente? E o seu médico deverá escrever, janeiro de 2028, por exemplo, só para dar um exemplo. Depois, outro ponto importante é a marcação dos exames, porque por vezes há atrasos na marcação, e quando tem a consulta de reavaliação, os exames ainda não estão realizados. Portanto, o que sugerimos é marcar os exames com antecedência para que na consulta de reavaliação o médico já possa avaliar os resultados dos exames. Para além do hospital e dos centros de saúde, se a sua empresa, por exemplo, tiver disponível consultas de medicina do trabalho, também é uma ótima ferramenta que pode utilizar para fomentar a sua saúde. O melhor é, como é óbvio, articular todas estas opções, desde o hospital ao centro de saúde, à medicina do trabalho, ao setor social também. Todas essas ofertas são indispensáveis para que a sua saúde seja ótima. E importante é não adiar quer a marcação da consulta com o seu médico, não adiar a realização dos exames, porque isso está a perder tempo, e o tempo é vida.
1: Para as mulheres que têm histórico familiar de certas doenças, por exemplo, cancros da mama ou dos ovários, que parte é que fica para o médico de família, que parte é que fica, por exemplo, para os hospitais especializados, para os IBOs? Como é que se articula tudo isso?
0: Essa também é uma questão que nos surge frequentemente no consultório. Na nossa consulta fazemos uma parte que nós chamamos os antecedentes familiares, em que perguntamos à senhora quais são as doenças que tem na família, e nomeadamente patologia oncológica, ou seja, os cancros, é um ponto que devemos e é obrigatório tocar. E quando uma senhora nos diz que o tio já teve um cancro, a mãe teve cancro da mama, a tia materna teve cancro do ovário, nós começamos a juntar as peças e disparam um alarme. E existem consultas de risco familiares específicas nos Institutos Portugueses de Oncologia, os IPOs. E estas consultas têm critérios de acesso específicos que o IPO nos disponibiliza e, consoante os dados que nós colhemos da história clínica da pessoa, nós depois encaminhamos ao IPO. Por exemplo, no caso do rastreio do cancro da mama, nestas senhoras que têm histórico familiar positivo, pode começar mais cedo, pode ser mais intensivo, a mamografia, em vez de ser 2 em 2 anos, passar a ser anual, a juntar ecografias mamárias ou até mesmo ser solicitado ressonâncias magnéticas. E até à realização de testes genéticos, nomeadamente o BRCA1 e o BRCA2.
1: Tá, famoso BRCA. Aliás, é das áreas que está mais avançada, felizmente, da prevenção na área do cancro da mama. Que sinais de alerta é que as mulheres devem ter em conta que as façam procurar o médico imediatamente, independentemente da idade, independentemente deste calendário de rastreios?
0: Cada pessoa deve estar atenta ao seu corpo e aos sinais que o seu corpo lhe dá. Mas sinais como, por exemplo, um nódulo na mama, alterações da pele da mama, corrimentos vaginais anormais, sangramento vaginal fora do período menstrual ou após a menopausa, dor pélvica persistente, alterações nos hábitos intestinais ou urinários, perda de peso súbita e inexplicada, fadiga extrema ou feridas que não cicatrizam, são todos motivos
1: para ir procurar no médico. Não se deve esperar aí por nenhum rastreio.
0: Exato.
1: Não há rastreio nenhum à urgência.
0: Claro, porque o rastreio pressupõe que a pessoa esteja assintomática. Isso é que é um verdadeiro rastreio. Aqui a pessoa já não está...
1: Ou seja, assintomática é não ter sintomas.
2: Exatamente.
1: Há quem pense, e já falámos nisso aqui um bocadinho, mas há quem pense que fazer rastreios é procurar doenças. Não é isso. É quase como, eu não quero que me tirem a fotografia porque me vão tirar o espírito, como se dizia antes, não era? Não, fazer rastreios é promover uma cultura de prevenção e de cuidado, certo?
0: É uma questão de mentalidade. Um rastreio não é procurar a doença, é procurar a saúde, dizendo assim, não é? É ir em busca da saúde. Porque, por exemplo, dou-lhe um exemplo, no rastreio do cancro colorretal, quando a pessoa faz o rastreio, a pesquisa de sangue nas fezes, pode vir positiva, e faz uma colonoscopia, e está lá um pólipozinho, e retira-se o pólipo. Ou seja, ainda não tem um cancro. Ou seja, não tem a doença em si. Tira-se o pólipo e evita-se que tenha, no futuro, uma doença.
1: Apanha-se um susto, mas sobrevive. E há uma taxa, felizmente, cada vez maior de sobrevivência. Isso é uma grande esperança que tem a ver com o diagnóstico precoce, ou seja, com esta prevenção. Vamos fazer aqui uma pequena pausa para escutar, como sempre, a Diana Ralha com as informações úteis desta emissão. Voltamos já de seguida. Não saia daí. Até já.
11: Sabe qual é o seu grupo sanguíneo? A pergunta parece simples, mas muitas pessoas não conseguem respondê-la. E mesmo que respondem, surgem algumas dúvidas comuns como: o sangue mais comum é o A? Ou é o zero? E diz-se zero? Bom, na verdade, não é o número zero, é a letra O. E os grandes grupos sanguíneos são A, B, A, D e O. Em Portugal, os grupos A e O estão entre os grupos mais frequentes de sangue. O grupo AB é o mais raro dos grandes grupos A, B, O. E quando juntamos o fator RH, o AB negativo é o mais raro de todos. Depois, cada grupo pode ser positivo ou negativo. E é por isso que ouvimos falar em A positivo, O negativo, AB positivo ou B negativo. E o grupo sanguíneo herda-se dos pais? Sim. O grupo sanguíneo de cada pessoa resulta da combinação genética que recebe da sua mãe e do seu pai, mas nem sempre é uma cópia direta do grupo de um deles. Por exemplo, dois pais com o grupo A podem ter um filho com o grupo O, se ambos tiverem essa possibilidade genética. Por isso, o grupo sanguíneo também conta uma pequena história da família, mas só uma análise permite confirmá-lo com toda a segurança. O sangue é um pouco como uma chave. E para uma transfusão ser segura, a chave tem de encaixar na fechadura certa. mas há casos especiais. O grupo O negativo é muitas vezes chamado de dador universal. É como se fosse uma chave mestra que pode ser usada em situações de emergência quando ainda não há tempo para confirmar o grupo sanguíneo da pessoa que precisa naquele momento de sangue. Já o grupo AB positivo é conhecido como receptor universal. É uma fechadura mais aberta porque pode receber o sangue de todos os grupos. Mesmo assim, isso não quer dizer que só estes grupos sejam importantes. Todos contam. No verão, as reservas de sangue tendem a descer. As pessoas vão de férias, mudam as rotinas, adiam as dádivas, mas os hospitais continuam a precisar de sangue todos os dias, para cirurgias, tratamentos, partos, doenças graves, acidentes e mesmo situações inesperadas. E numa região como a nossa, com grande circulação de pessoas, autoestradas e destinos turísticos, esta necessidade é ainda mais evidente. E não vale a pena dramatizar, mas vale a pena lembrar que, quando o sangue faz falta, ele não pode ser fabricado e tem mesmo de vir de um dador humano. E há uma coisa curiosa. Se não sabe qual é o seu grupo sanguíneo, pode ficar a saber com o gesto de dar sangue. Na ULS Médio Tejo, a dádiva benévola de sangue inclui análise de rotina e os resultados são enviados para a casa do dador. Se houver algum indicador irregular, os serviços contactam a pessoa. Ou seja, além de ajudar a salvar vidas, a sua dádiva de sangue funciona também como um pequeno check-up de saúde. Por isso, pedimos-lhe, antes de ir de férias, coloque na agenda para dar sangue. Pode, se calhar, não saber qual é o seu grupo sanguíneo, mas venha descobrir que pertence ao grupo das pessoas que ajudam.
23: Estamos de volta à conversa. Senta-se no consultório Henrique Mendes, médico interno de Medicina Geral e Familiar da Unidade de Saúde Familiar Marmolais da ULS do Médio Tejo. Hoje falamos sobre o calendário essencial de rastreios na vida da mulher. Vamos passar agora a um tema que ainda está envolto em muito preconceito, mas que é de extrema importância para a saúde pública: as infecções sexualmente transmissíveis, ou IST. Há um mito muito comum de que as IST só afetam certos grupos de pessoas. Não é verdade. Afetam qualquer pessoa sexualmente ativa. Outro mito é que se consegue saber se alguém tem uma IST só de olhar para ela. Não, muitas IST são assintomáticas. Também há quem pense que, se tiver uma IST, a sua vida sexual acabou. Errado. A maioria das doenças sexualmente transmissíveis são tratáveis e mesmo as crónicas são geríveis hoje em dia. E claro, a ideia de que a contracepção de emergência protege contra as doenças sexualmente transmissíveis, não protege, apenas previne a gravidez. É vital deitar abaixo estas ideias feitas para que as pessoas procurem o rastreio e a prevenção adequados. Então, vamos lá, doutor, é para isso que cá estamos, não é?
2: Claro.
23: Quem é que deve ser rastreado para as infecções sexualmente transmissíveis e com que frequência?
0: Qualquer pessoa sexualmente ativa pode contrair uma IST, uma infecção sexualmente transmissível. Por isso, o rastreio é importante para todos. No entanto, existem alguns grupos que necessitam de uma atenção redobrada, nomeadamente pessoas com múltiplos parceiros sexuais, que não usam preservativo de forma consistente, que partilham agulhas e pessoas que já tiveram uma infecção sexualmente transmissível. A frequência do rastreio depende do risco individual, depende de cada pessoa, mas para pessoas sexualmente ativas e com múltiplos parceiros, um rastreio anual pode ser recomendado. Em caso de sintomas ou de uma exposição clara, o rastreio deve ser imediato.
23: Uhum. Quais são os testes mais comuns para o rastreio, incluindo HIV, sífilis, clamídia, gonorreia, hepatites? E depois há uma coisa que eu próprio não percebo muito bem, que é o conceito de janela imunológica.
0: Eu explico. Os testes mais comuns incluem análise ao sangue para o VIH, para a sífilis e hepatites B e C. Para outras ISTs, como infecções por clamídia ou gonorreia, podem ser feitos testes de urina ou coletas de amostra da uretra, do colo do útero, garganta, reto, dependente das práticas sexuais. O conceito de janela imunológica que estava a falar é o período entre a infecção e o momento em que os testes conseguem detectar a presença do vírus ou dos anticorpos que o corpo produz contra esse vírus.
1: Portanto, o momento entre a relação sexual, o momento em que a pessoa é infectada e a detecção pelos testes.
0: Por exemplo, para o VIH, assim, esta janela pode variar e um teste feito muito cedo, após a exposição, ou seja, logo após a exposição, pode dar um resultado negativo. Mas é um negativo falso, porque naquele momento o corpo ainda não produziu os anticorpos.
1: Ou seja, duas semanas depois de ter tido uma relação sexual com uma pessoa infectada, ainda não é detectada.
0: Normalmente é a partir da terceira semana que começam a surgir níveis positivos. Por isso, pode fazer o rastreio logo após o contacto, alguns dias, mas normalmente após um mês é importante fazer esse rastreio.
1: Repetir,
0: exatamente. Isso é muito evidente que outra pessoa estava infectada. Pode-se até, após este mês, se vier eventualmente negativo, aos 3 meses após a exposição, pode-se voltar novamente a repetir este rastreio.
1: Há outra coisa muito importante que talvez as pessoas não saibam todas, que é, há uma profilaxia pré-exposição, que se chama PrEP, e uma profilaxia pós-exposição, PEP. Para quem é que são indicadas? Como é que funcionam? Como é que se pode ter acesso?
0: Como disse muito bem, a profilaxia pré-exposição é um medicamento que está destinado às pessoas VIH negativas e que tomam antes de uma possível exposição ao VIH para prevenir essa infecção. É indicada para pessoas com elevado risco de contrair VIH, nomeadamente, por exemplo, em casais em que uma das pessoas é VIH positiva e a outra pessoa é VIH negativa, pode fazer a PrEP, ou seja, a profilaxia pré-exposição, porque sabe que vai ter contacto com uma pessoa VIH positiva, deve fazer esta profilaxia para não ficar infectada com o vírus do VIH.
1: Mas é importantíssimo saber isso, ou seja, é possível essas pessoas terem relações.
0: Certo.
1: E a PEP?
0: A PEP, ou seja, a profilaxia pós-exposição, é um tratamento de emergência que se toma após uma possível exposição ao VIH, devendo ser iniciado num prazo máximo de 48 horas para prevenir a infecção. É indicada após uma relação sexual desprotegida de alto risco ou exposição acidental. Eu, por exemplo, e os meus colegas médicos, até mais as pessoas que trabalham nas urgências, enfermeiros também, no contacto com pessoas VIH positivas, se houver um acidente de trabalho com uma agulha ou com algum objeto cortante, podem ter indicação para fazer esta profilaxia pós-exposição. Ambos os métodos estão disponíveis em Portugal, e mediante avaliação médica e são acessíveis através do Serviço Nacional de Saúde.
1: Porquê é que é tão importante tratar os parceiros sexuais para controlar as ISTs?
0: O tratamento dos parceiros é absolutamente crucial, é fundamental para quebrar o ciclo. Se um parceiro tem uma IST e não é tratado, pode reinfectar uma pessoa que já foi tratada, no caso de algumas DSTs.
1: É uma questão sensível. Nós sabemos que todas estas questões são tratadas pelos profissionais de saúde com absoluta confidencialidade. Creio que os próprios profissionais podem intervir junto dos parceiros com confidencialidade, não podem?
0: Sim. Ou seja, a partir do momento em que uma pessoa é diagnosticada com qualquer doença sexualmente transmissiva, nós incentivamos a que transmita o seu parceiro. E é esse diálogo que nós fomentamos.
1: Claro, porque tem que se quebrar a cadeia. Para além disso, é quase como se já tivesse sido dito. O preservativo sempre.
0: A medida muito eficaz de prevenção de transmissão das ISTs é o uso consistente e correto do preservativo em todas as relações sexuais, sejam elas vaginais, anais ou orais. É a única barreira que protege contra a maioria das ISTs. Depois temos também a vacinação contra o vírus do papiloma humano, que já falámos anteriormente. Também a vacinação da hepatite B. Fazer rastreios regulares também é uma medida que é importante.
1: Bem, chegamos ao fim da nossa conversa, mas ainda lhe queria pedir uma mensagem final que pudesse deixar as mulheres para cuidarem da saúde ao longo da vida.
0: Para terminar, cuidar da saúde é um ato de amor próprio.
1: A gostar de si mesmo.
0: Claro. E gostando de si mesmo, também gosta dos outros, porque pode passar mais tempo com os outros e de forma saudável. Portanto, não odiar os seus rastreios, informar-se e não hesitar em procurar o seu médico de família para qualquer dúvida ou preocupação, e a sua saúde deve ser uma prioridade para si.
1: Muito obrigada. Foi um prazer recebê-lo aqui. Lá em casa, já sabe, nós voltamos daqui a 15 dias neste consultório que lhe diz tudo, mesmo tudo, ou quase tudo, sobre saúde, pela sua saúde, para que haja saúde. Fique bem. A Unidade Local de Saúde do Médio Tejo dá a resposta direta a cerca de 170 mil utentes em 35 unidades funcionais de cuidados de saúde primários e 3 hospitais. 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
2: 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Muito boa noite, eu sou o Miguel Gonçalves e estou aqui para lhe dar grandes, grandes canções. Seja muito bem-vindo.
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2: Aqui na rádio, como você gosta, músicas intemporais, sempre pela madrugada fora. Obrigado por estar aí desse lado. Eu sou o Miguel Gonçalves e se acaba de chegar, seja muito bem-vindo.

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0: Muito boa noite, espero que esteja tudo bem consigo nesta madrugada e se por acaso está a navegar pela net, então não custa nada. Dê um saltinho ao site da Antena Livre, onde poderá encontrar boas notícias, as mais importantes da nossa região, ou então entre no Facebook e procure Antena Livre.
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2: Olá, olá! Bons olhos te vejam!
1: Não te vi há tanto tempo! Estás toda gira! Esse corte fica tão bem, pá!
2: Ficas gira como eu? É fácil! E a Ruth é a culpada!
1: Ah, foste à Ruth?
2: Claro, não confio em mais ninguém! Vai lá também, amiga! 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